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1: Seu santo é forte, hein? Força de forte.

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0: demais aqui.
1: Crujumar, pô, tamo
0: essa aqui é pra nós fazer.
1: É nóis.
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0: inicia a nossa noite com Tiãozinho e Alessandro e o Amor de Trem nesta noite gostosa de terça-feira. Já que tem mais músicas pra você.
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0: Estamos de volta, tem Nayara Azevedo, tem Marília Mendonça, 50%.

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0: Nossa Noite com Cristiano Araújo, saudoso Cris, cê que sabe, nesta noite gostosa de quinta-feira, 1º de outubro, chegando mais participações. Alô, Maicon, aquele abraço, doutora Fernanda também, sempre na sintonia, Rosilene, a Carol, valeu, valeu, valeu.
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0: Estamos de volta, tem Kaique, coração não é de aço.
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1: Quinta-feira de muito sucesso do Universitário para você que gosta de ficar por dentro das novidades do cenário musical durante 2 horas com Jonatas Gonçalves, agora para você, o melhor do sertanejo no seu rádio. Ótima quinta!
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1: O melhor da música sertaneja passando aqui no programa Arena Sertaneja na edição de hoje. Tudo de bom pra você na audiência, onde quer que você esteja curtindo o nosso programa. Obrigado pelo carinho de sempre.
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3: 10 horas e 36 minutos.
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1: O sertanejo universitário, os clássicos e, claro, tudo aquilo do sertanejo rolando aqui na Arena na edição do programa de hoje. O programa continua.
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1: O melhor do sertanejo universitário sempre neste horário com o Jonatas Gonçalves, todo dia tocando o melhor da música sertaneja pra você.
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3: Horas e 52 minutos.
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0: Obrigado!
1: Valeu, valeu, valeu!
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1: O melhor da música sertaneja, do jeito que você gosta, do seu artista predileto. Tem os lançamentos para você ficar por dentro das novidades e tem também o que foi sucesso em evidência ainda rolando por aqui no programa Arena Sertaneja.
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3: Onze horas e 8 minutos.
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3: Onze horas e 9 minutos.
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1: O melhor do sertanejo universitário, sempre neste horário, com o Jonatas Gonçalves, todo dia tocando o melhor da música sertaneja pra você.
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1: Eu também tô curtindo com você essa linda canção aqui no Arena Sertaneja. Obrigado pela audiência, onde quer que você esteja aqui curtindo o nosso programa.
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0: 11:25.
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3: O sertanejo universitário, os clássicos e, claro, tudo aquilo do sertanejo rolando aqui na Arena na edição do programa de hoje. O programa continua.
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0: Pode comigo, vai.
1: Aquele jeito.
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0: muito obrigado pela audiência, pela amizade. Um beijo bem grande no seu coração. Amanhã, sexta-feira, a gente tá de volta. Então fica assim, quem chegar primeiro espera o outro. Tchau.
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4: Ótima quinta-feira, tá quase chegando o fim de semana, mas enquanto não chega, a gente vai de muita música aqui na programação. Aqui você já sabe, é pouco papo, muita música e matando saudade, conferindo também as novidades e os lançamentos. Bora curtir?

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3: A música não para, Toca Tudo continua. 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Bora curtir, aumente o volume. Mais um bloco de muita música no Toca Tudo.
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4: Está entrando no seu rádio o Love Music. Espero que esteja bem, com muita saúde, muita felicidade e muito amor. O Love Music está no ar.
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1: 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Voltamos já.
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2: Espero que você esteja gostando do programa de hoje. Voltaremos já já.
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3: Meia-noite e 38 minutos.
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3: Meia-noite e 54 minutos.
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1: Love Music volta depois do intervalo. Não mude de frequência, depois do intervalo tem mais.
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0: 1:11.
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1: Uma melhor que a outra aqui no Love Music. Voltaremos já.
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1: 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Vem comigo.
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2: Chegamos ao fim de mais uma edição do Love Music. Voltaremos no próximo programa com mais. Beijos e até lá.
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3: 1:49.
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0: estão chegando aqui, ó. Que cheirinho de final de semana.
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0: Já dá pra perceber, não é, gente? Cheirinho de final de semana, já é quinta! Você tá no trabalho, tá em casa, tá de boa descansando, é? Não importa onde você esteja, só agradeço a sua presença por aqui. Vem na quinta-feira, que tem muita moda no madrugada. Ah, e eu quero ser participando, tá? Vai lá no @ Joel Cabral Voz no meu Instagram e me conta de onde você tá me ouvindo. Ó, você que tá no hospital trabalhando, pra você porteiro, você que é motorista por aplicativo, muito obrigado pelo carinho da sua audiência, tá? E obrigado pela companhia também. Bora começar! Chega perto do rádio, vem que já quintou aqui.
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0: O primeiro a chegar na sua quinta, Eduardo Costa. Por onde andei? Ó que modão, gente. Bom dia.

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0: Raíza no Madrugada, a culpa é nossa. Ah, nananina, não, assume isso aí. Antes teve Murilo Huff, Saudade Estranha, Luan Santana com Iaí e ainda Eduardo Costa, Por Onde Andei. Vem cá junto, ó. Boa quinta, ó.
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madrugada gostosa, Tchãozinho e Alessandro Conde Paulo e Paulinho, Amor de Trem. Teve antes Moisés Rico, Aroma de Problema. E Maurício e Eduardo, Solteira no Mundo. Você tá gostando, é? O Madrugada continua daqui a pouquinho após o intervalo. Se prepara pra cantar junto, tá? Você vai cantar já já com João Bosco e Vinícius, Yasmin Santos, o Rio Negro e o Solimões.

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2: Duas horas e 19 minutos.

com você, pra você. Aqui segue. Ó, ó. Madrugada com você. Rio Negro e Solimões com Divergência. Tem que papear, gente, não é? TDR.

madrugada, Yasmin Santos. Que regravação, hein? Apenas um sorriso. Teve antes Guilherme, Minuto e Panda. Eu duvido. Daniel com Casava de Novo. E Rio Negro e Solimões, Divergência. Vem cá junto, ó. Boa quinta.

Fechando a primeira hora da quinta, hein, madrugada? Leandro e Romário e Ícaro e o Gilmar, corações egoístas. Teve antes Eduardo Costa namorando seu sorriso. E PPA com Diego e Vitor Hugo. Carmé de chocolate. Na próxima hora, se prepare, hein? Lá vem Wesley Safadão. Vai ter Guilherme Santiago.

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1: Duas horas e 47 minutos.
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3: Como é que é? Você tá chegando aqui agora?
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3: Ah, chegou na melhor hora. Não tá atrasado, não. Vem!
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3: Matheus e Cauã e Lauana Prada, admita no Madrugada. Bom dia!
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a madrugada, Henrique Juliano, chá de casa nova. Que modão, que história, gente. Tem que valorizar pra não passar e nem viver algo desse jeito, né? Não praticar essa lição. Rio Negro e Solimões com Country Beat apaixona muita gente. Gustavo Mioto, Sofrimento Antecipado. E Matheus e Cauã e Laona Prado, Admita. Bom dia, continua, ó.

madrugada, Mato Grosso e Matias, enquanto o sol brilhar, que modão. Antes, Wesley Safadão, eu já tava bem. E ainda, João Lucas Freitas e Kleber e Cauã, preso ao seu beijo. O intervalo é rápido, hein? Você vai cantar já, já, com Jazzy Jadson, Bruno Marrone, Henrique Juliano, com Luan Santana, até com a Ana Carvalho.

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2: Ah, você continua aqui com a gente, é?
1: Com as melhores músicas na sua melhor companhia.
2: Não tem jeito, você é a melhor companhia. Bora, bora!
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2: Guilherme Benuto e Panda chegando, eu duvido.

Márcia Araújo na Madrugada Gostosa. Mentira que virou paixão, hein, modão? Teve antes PPA com Diego e Vitor Hugo, Carmé de Chocolate, Luan Santana com Abalo Emocional e Guilherme Benuto e Panda. Eu duvido. Vem cá junto. Ó, continua. Madrugada.

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Madrugada gostosa fechando essa hora, Gustavo Lima, que reflexiva, gente. Como temos que agradecer, né? Retrovisor, Jazzy Jadson com Doutora e Ed Brito e Samuel, toda mulher. Na próxima hora tem moda, hein? Você vai gostar de ouvir cantar junto com Lucas e Luan, Marcos e Belucci, com Jorge, Matheus e Marília Mendonça.

0: 3:43.
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0: muito bom dia. Tá começando mais uma hora aqui no Madrugada. Você tá bem, lindona? E você, amigão? Tem muita gente passando aqui no arroba Joel Cabral Voz, no meu Instagram. Tem notificação chegando, ó. Ah, deixa eu mandar um abraço pra esse povo, gente. Tem gente em Florianópolis curtindo. A Luciana e a Brenda tá no Estreito curtindo. Obrigado pelo carinho da audiência de vocês aí, tá? Sabe quem tá aí, Franca? É a Lucimeire. Ô, Lucimeire, você tá bem, mulher? Obrigado pela sua participação, viu? Tem gente também em Ribeirão Preto curtindo, o Kaique, a Valéria, o Maicon. Você que tá passando no arroba Joel Cabral Voz do meu Instagram, fica à vontade, tá? E sempre eu mando abraço aqui. Você quer passar lá também? Passa lá, me conta de onde você tá me ouvindo e depois eu te mando abraço. Combinado? Bora começar essa hora. Vem junto, vem, vem.
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0: Abrindo essa hora, Jorge, Matheus e Marília Mendonça. Me ame mais. Ó que modão, gente.

0: da alucinação, é o mais novo louco da cidade, é? Que história, gente. Antes, Emílio e Eduardo, Barulho da Buzina, Israel e Rodolfo com Veterinária e ainda Jorge, Matheus e Marília Mendonça. Me ame mais, bom dia, continua aqui na quinta, ó.
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Madrugada Boa, tocando Júnior Marques, Ilusão de Amor. Se ouviu antes Maurício e Eduardo, Solteira no Mundo. E Lucas e Luan, Descida. Daqui a pouquinho tem mais, vai se preparando. Lá vem Israel e Rodolfo, Maiara e Maraíra.

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1: 4:13.
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3: Ei, companhia agradável essa sua. Obrigado por estar aqui, viu?
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3: Aqui continua pra você. Vem junto. Vem. Rio Negro e Solimões com Emílio e Eduardo.
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Madrugada Gostosa, Yasmin Santos, Não Quero Ser Mais Eu. Teve antes Gustavo Lima, Bala Alojada, João Bosco e Vinícius e Thierry, Amiga Linda, e ainda Rio Negro e Solimões, Emílio e Eduardo, Sonhando Com Você. Boa quinta, tá? Continua, ó. Madrugada.

a madrugada gostosa, Ana Castela, fechando essa hora. É que eu não te esqueci, sabe? Antes, Israel e Rodolfo, chegou um áudio. E os Bonifácios com a Thaíra e Alexandre. Deus me deu esse lugar. Lá vem, após o intervalo, se prepare para cantar com Maiara e Maraísa, João Neto e Frederico e Murilo.

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2: Ah, como é bom continuar com você!
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2: Marcos Ribeluti, Simone Mendes, Abandonando. Bom dia.
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0: quê?
1: João Neto e Frederico e Murilo Ruf, porque eu presto! Ah, tem que tomar sempre essa atitude, né? Por favor, não se deixe corromper! Antes teve João Pedro e Cristiano acordou namorando, o Ralf com Travesseiros Esquecidos e Marcos e Belucci e Simone Mendes abandonando! Bora junto? Aqui, ó!

nós tá chegando, nós tá voltando, é nós mesmo, aí é nós, é o programa Demar Zanetti Mineirinho, nós tá por aqui pra começar, a partir de agora, mais uma reunião, né? É uma reunião de caboclo, em sintonia, um dedinho de prosa, prosear um cadinho com vocês, papiar, né? Vamos lá então, vamos que vamos começar mais um dia, mais um trabalho, né? Obrigado. Mas primeiro, antes de escutar as primeiras modas, né, Zamora? Que ali nós sempre tem dizido, né? Agradecer a Deus, levantar os olhos para riba, agradecer o Pai do Céu por mais um dia de vida, mais um dia de trabalho, né? Mais um dia de saúde. Obrigado, obrigado, meu Deus. E olha só que moda, hein? Que esdrupona vai passar por cá, hein? Olha, a primeira, pedido de um pai, rapaz. Lourenço Lorival, que moda bonita, hein? É, pedido de um pai. É, de arrupiar arma do caboclo essa moda aqui, né? Aí depois, aquela parede também, né? Mocoque Paraíso e as andorinhas. O Jane Júnior vai cantar pra nós. Vamos lá, então, pra começar bem o programa de hoje, hein? Tá bom? Nós vai ali esticar a mula, aí depois nós volta com vocês, tá bom?

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2: Que esmoda que passou por cá, né? Bom demais. É o programa Ademar de Zanetti Mineirinho. Nós vai pros parceiros, mas nós volta já já, viu?
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2: Eita, nós aqui outra vez, olha nós aqui de volta, nós tá aqui vocês, nós tá aqui outra vez, é nós mesmo, é o programa Ademar de Zanetti Mineirinho, e nós tá aqui para trabalhar mais um cadiquinho, nós tá no pé do eito, né, nós tá aqui na lida, nós tá trabalhando, né, é, nós tá escutando, nós tá com as orelhas ocupadas, né, amor, nós tá escutando as modas, primeiro escuta as modas, né, aí depois nós vai baixar as inchadas aqui, né, nós vai carpinar aqui essa mataiada, rapaz, essa carripa chaiada, tudinho aqui da buracá, né? Mas primeiro é mais melhor a gente escutar as modas, né? É, a gente come um trem aqui, belisca um trem aqui, é um biscoito de porvir, é uma lasquinha de queijo, né, Zamor? Um cafezinho, né? Os amores já freveu as águas, já fez o cafezinho, bom demais, né? Vamos escutar a moda, vamos que vamos? Rapaz, o poder da enxada, olha a Danda Viola e João Miranda, rapaz, que moda bonita, hein? Poder da enxada, quem não conhece, presta atenção, viu? Aí depois é o Caboclo da Roça também, né? O Renato e Peninha e Meu Natar Sem Mamãe. É, Mato Grosso e Matias, tá bom? Vamos escutar então? Nós vamos mandar pra vocês tudinho, que mora aqui nas Minas Gerais, véi. Vocês que moram no estado de São Paulo também, nós agradecemos todo mundo, viu? Obrigadão, vocês tudinho, obrigado mesmo. Nós vai lindo, capolgata e depois nós volta, viu?

0: Eu falei que as modas eram boas, eu falei pra vocês, que moda, é um trem absurdo de bom, né? O programa Demar de Zanetti, vai pros patrocinadores, já já nós tá voltando.
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0: Olha nós aqui de outra vez, olha nós aqui de volta, nós tá aqui com vocês, nós voltou, nós falou que nós ia, nós foi, mas nós falou que nós ia voltar, né, amor? É, nós tem que voltar, ué, trabalhar mais um cadiquinho com vocês, escutar mais umas modas, né? É, de lavar os olhos de dentro pra fora, tem umas modas que nós escutamos, né, rapaz de Deus, olha, presta atenção na letra, tem umas horas que nós tem que pegar o lenço mesmo, né, não tem jeito, né? Ah, tem que passar os olhos na manga da camisa, viu? Mas é bom, né? A gente já recordar os passados, né? Bom demais! Vamos escutar mais moda? Vamos? Vamos escutar mais moda? Ah, nós temos mais umas modas danadas de boa pra nós escutar aqui hoje, viu? É, tô falando pra vocês, ué. Vamos? Tá no jeito já? Já? Arriba essa moda aí pra cima, ô Zamora. Garniza o trem aí. Pode falar, então? Roberto e Merim agora, rapaz. Olha, Roberto e Merim. Essa paixão me mata, hein? Aí depois a sementinha também com Leo e Léo, né? E vou tomar uma pinguinha. Léo Canhoto e Dino Santos. Tá bom, gente? Obrigado a você, estudinho, que tá nos Goiás, nas Bahia, pra todo lado, viu? Nas Gardeias, tá bom? Tá? É, então tá, joia. Na Vale, no Estrada das Pipoca, nós volta, hein?

Bom demais, essas modas foi bom demais, né? Programa Demar de Zanetti Mineirinho, nós vamos para o elaborador, mas já já, nós volta com vocês, tá bom?

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3: Gente, nós está abordando, gente. É nós mesmo. É o programa Ademar de Zanetti Mineirinho. Nós está por cá. Nós está aqui dentro da sede da nossa rádio, né? É, nós está irradiando. É, os pessoal está retransmitindo aí, né? É, está esparramando nós, né? É, os pessoal está esparramando nós nesse Brasil afora, nos estrangeiros, nas Europa, para todo lado. Obrigado aí, os parceiros, viu? Tá? As persariadas aí e essas orbitaiadas, né? Nós agradecemos todo mundo, vocês. Sem os orbites não é nada, né, Zamur? Ah, é bom demais. Estudio o caboclo, falou pra eu, Demar de Deus, eu sou apaixonado dessas modas carbíria, né? Gosto demais. Obrigado, vocês, estudinho, que gosta de nós aí, né? Pra nós não ficar sozinhos, né, Zamur? Eu tô falando pra vocês, velho. Ó, prontinho então? Tá pronto. Ó, Tinoquitone, rapaz, olha aí. É o rei do gado agora. Ah, depois é a casa de caboclo, Bartas, a Violeira e Martim, né? E o Véia Amor. É o Véia Amor. Tchão Carreira e Pardinho vai passar por cá, tá bom? Obrigado a vocês tudinho, viu, gente? Obrigado a vocês que estão nos Mato Grosso, Mato Grosso do Sul. Nós agradecemos todo mundo. Combinado, então? Tá? É, ainda vai esticar a mula, já tô com o pé no estrelho, já disse pra nós horta.

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4: Nós está chegando, nós está voltando, é nós mesmo, aí é nós. É o programa Demar de Zanetti Mineirinho, nós está por cá, nós está aqui na lida, né? Nós está no pé do eito, né? Que moda, né, Zambor, que acabou de acabar, né? Rapaz, a gente escuta as modas assim, olha, a gente volta naquelas épocas nossas, daquela molecaiada, aquela humildade danada que nós tinha, né? Antigamente era diferente, né? Era aquela simplicidade, né? A gente morava em casa de barro, né? Casa de pau a pique, rapaz, né? Ia na escola a pé, né? Andava uns quilômetros, vários quilômetros a pé, né? Naquelas épocas, né? A escola é longe, né? Na fazenda, né? Os embornaques, caderno finico, né? Lapisico, né? Lápis pititico, né? Era diferente, né? Mas hoje não, hoje mudou muito, né? Hoje tá mais, como diz, os pessoal tá mais tranquilo, né? Vamos rodar moda, Zé Moura, vamos rodar moda, vai. Tirador de leite, rapaz, olha os tirador de leite agora, nós vamos escutar, ó, Zé Pereira da Arnilha, né? E aí depois é o meu Natal sem papaizinho, né? Meu Natal sem papaizinho. Vamos lá, trem parada dura agora, Aí depois vem cá, moreninha, Iridi Irineu vai rodar pra nós, né? Obrigado a vocês tudinho, gente, que tá escutando nós, pra todo lado, né? Pra todo lado, no sul, né? No Rio Grande do Sul, Paraná, Santa Catarina, pra todo lado, nós garece. Combinado, então? Nós vai, o que nós vamos fazer, os amores, agora? Dá vai ali no piscar de zóio, nós volta, viu?

Que felicidade, que esmoda, é bom demais, né? Programa Demar de Zanetti Mineirinho, nós vai pros patrocinador, mas daqui a pouquinho nós tá voltando.

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8: Eita, nós aqui outra vez. Olha, nós aqui de volta. Nós está voltando aí. É o programa Demais Elite Mineirinho. Nós está por acá. Ah, bom demais, né, Zamora? Nós falou que nós ia no piscar de zóio. Nós foi mesmo, né, Zamora? Nós já está de volta, viu? Aqui tem café no bolo, né, Zamora? Aqui com nós é assim, né? Este dia o Carpira falou pro eu, Demar de Deus, eu acostumei isso. Vocês não foram na rádio fazer o programa? Ah, parece que tá faltando alguma coisa, né? É bom demais, né? É bom demais, né? Obrigado vocês, tudinho, que gosta de nós aí, viu, gente? Pra todo lado, nesse mundão de Deus, né? É, vocês acreditam, né, Zamor? Mas é verdade, né? Nós trabalha, nós é dois caboclinhos trabalhadores. Imagina se não fosse, né, Zamor? Ah, eu tô falando pra vocês, velho. Vamos lá, vamos rodar mais moda? Vamos, vamos. Mas, amor, tem algum trem de errado que não tá certo, né? Dá garnizada aí, dá. Aí, garniza aí pra nós. Gente, vamos rodar então? Já tá pronto? Olha, Mocó, que paraíso agora, rapaz. Que moda bonita, hein? Hã? Céu chorou por mim. Vamos lá, então. Aí depois é o fim do reino encantado, né? É o Floriano Peixoto. E saudade da minha terra também, né? Com as mineirinhas. Essas mulheres vão cantar pra nós agora, uai. Vamos escutar essas mulheres aí, vamos? Essas cantadeiras? Então vamos, né? É. Obrigado a vocês que estão lá no Sergipe. É, pra todo lado, né, Zamora? É, nas Alagoas, nós agradecemos todo mundo, hein? Tá bom? Nós vai, o que nós vamos fazer? Nós vamos pra uma praça, depois nós vamos pra uma de volta, uai.

0: Eu falei que as modas eram boas, eu falei pra vocês, que moda, é um trem absurdo de bom, né? O programa Demar de Zanetti, nós vai pros patrocinadores, já já nós tá voltando.
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0: Que maravilha, que moda que acabou de acabar, né, Zamorô? Que trem absurdo de bom, né? É o programa Demar de Zanetti, Mineirinho, nós voltou, é, pra trabalhar mais um cadinho que vocês, velho. É nós mesmo, né? Nós temos um cadinho de moda aqui, né, Zamora? Rapaz, olha, tem uns trem absurdo de bom, né? É os pessoal que tá mandando pra vocês tudinho, que tá trabalhando, tá de folga, tá de férias, né? Mas tá escutando nós, né? E o Zamora, mas agora, Zamora, esse broca aqui, Zamora, dá mandar os pessoal que tá nas festas, né? Os apaixonados, né? Os apaixonados aí das festas de peão, as cavargadas, as festas sertanejas, né? Dá mandar pra vocês tudinho, viu? É, esse pede pra nós rodar, nós temos que fazer um broco.

0: Que maravilha de moda que acabou de acabar, né? Bom demais. É o programa Demar da Zanetti Mineirinho. Já vai pros colaboradores, mas nós volta já, viu?
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0: Eita, nós aqui outra vez. Olha, nós aqui de volta. Nós tá voltando, nós tá aqui com vocês. Nós tá aqui outra vez, ué. É nós mesmo, é o programa Demar da Zanetti Mineirinho, nós tá por acá. Mas chegou a hora de terminar mesmo, Zamora? Tem que terminar o programa mesmo? Rapaz, umas maravilhas de moda que nós tá escutando hoje, né? É, que estrupona que tá cantando pra nós hoje. Ah, bom demais, né? Trem de surdo de bom, né? É, mas você tem que ir embora, vamos embora, né? Fazer o quê, né? Mas vocês escutam a nossa rádio, viu, gente? Tem programação boa pela frente aí. É as programações que vem tão gostosa pra vocês escutarem aí, tá? Ah, hoje, rapaz, a voz hoje não tá boa, né, Zavô? Rapaz, eu tô falando assim, sabe? É, tá forçando a voz, né? Fica diferente a voz assim, né, Zabura? Mas tá bom, mas nós tá vivendo a vida, né? Gente, ó, vamos deixar pra vocês três presentes dos Mió, viu? Olha só, Recanto Abençoado, né? É o Creito Viola e o Henrique. Aí depois é o Milionários é Rico, 60 dias apaixonado, né? E a última moda do programa é Caboclo Sertanejo, né? Com Zé Garoto e Timboré, tá bom? De presente dos melhores pra vocês, hein, gente? Tá bom assim? Nós tá indo, né? Tchau, tchau. Fica com Deus. Que Deus ilumine nós tudo e qualquer hora nós tá voltando, hein?

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6: Estamos chegando!

0: Comadre, estamos chegando aqui no Clube do Caipirão, defendendo as tradições culturais de nossa terra com grandes sucessos do nosso cancioneiro. Muita música, alegria pra você, que é o melhor ouvinte do mundo. Vamos que vamos!
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0: A sonoplastia do meu irmão companheiro Zé Luquinha, assessoria e produção da Dona Juju. Juntos nós vamos reviver um passado tão vivo e presente na história e na memória de cada um de nós amantes da música sertaneja. Com a proteção de Deus, estamos chegando.

0: animais.
1: Aí a moda do boiadeiro, com Sérgio Reis abrindo com chave de ouro o Clube do Caipirão.
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1: Opa, que maravilha! Mais uma vez, seja muito bem-vindo, compadre. Bem-vinda, compadre, ao nosso Clube do Caipirão. Edição especial sempre junto com você. A Juju já foi ajeitar um cafezinho pra nós. O Luquinha tá ali separando mais umas modas. E nós vamos juntos recordando os grandes momentos da nossa música sertaneja. E a moda por aqui não para!
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1: Agora no jeito, Sulino Marroeiro e o sanfoneiro Douradense. Vamos recordar o sucesso Laço de Couro, composição do Sulino e do Zé Paiossa, gravação de 1968.

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1: Moda boa demais, a gente ouviu, ainda tem muitos sucessos pra gente curtir. 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
2: Já já tem mais moda.
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8: Observatório Nacional, 6 horas 59 minutos 50 segundos.
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0: 7:11.
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0: Sete horas e 14 minutos.
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5: Está no ar mais uma edição do seu Jornal de Confiança. Com as informações mais quentes do dia. Trazendo tudo o que você precisa saber de maneira clara e direta. Eu sou Naldo Meirelles e prepare-se para ficar por dentro do que acontece no Brasil e no mundo, com análises e reportagens especiais. A partir de agora no Repórter Brasil News. Sejam bem-vindos.
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7: Previsão do tempo para quinta-feira, 8 de outubro de 2026. Região Centro-Oeste, Cuiabá e Mato Grosso têm previsão de céu nublado a encoberto nesta quinta-feira. Os termômetros marcam mínima de 26 e máxima de 38 graus. Umidade relativa do ar gira em torno de 85 a 30%. Guapó, em Goiás, comemora aniversário com céu claro pela manhã, mas o dia termina nublado. Temperatura mínima é de 21 e a máxima de 37 graus. Umidade do ar varia de 60 a 20%. Região Nordeste, Teresina, no Piauí, tem céu claro, temperatura mínima de 25 e máxima de 39 graus nas horas mais quentes do dia. A umidade do ar vai de 80 a 20%. Em Conceição, na Paraíba, previsão de céu claro pela manhã, com acúmulo de nuvens ao longo do dia, no aniversário da cidade. Temperatura mínima é de 18 e a máxima de 34 graus. A umidade relativa do ar é de 80 a 25%. Região Norte, em Belém, quinta-feira com céu encoberto. Temperatura mínima é de 24 e a máxima de 35 graus. A umidade do ar na capital paraense é de 98 a 50%. Pindorama do Tocantins, no sudeste do estado, canta parabéns com previsão de céu claro pela manhã. À tarde, tempo encoberto a nublado. Temperatura mínima é de 23 e a máxima 37 graus. Umidade do ar varia de 55 a 20%. Região Sudeste. A cidade de São Paulo tem previsão de céu encoberto com chuvisco à tarde. Os termômetros registram mínima de 16 e máxima de 29 graus. A umidade relativa do ar na capital paulista vai de 100 a 70%. Dores do Indaiá em Minas Gerais. Sopra velhinhas com previsão de céu nublado. Temperatura mínima de 21 e máxima de 35 graus. Umidade relativa do ar é de 80 a 30%. Região Sul, em Florianópolis, Santa Catarina, previsão de céu encoberto com chuvisco. Os termômetros registram mínima de 19 e máxima de 23 graus. A umidade relativa do ar fica entre 100 e 80%. Céu azul no Paraná. Comemora aniversário com céu claro a encoberto nesta quinta-feira. Termômetros registrando mínima de 19 e máxima de 32 graus. A umidade relativa do ar oscila entre 100 e 50%. Você ouviu a previsão do tempo para esta quinta-feira, 8 de outubro de 2026, com informações do IBGE Cidades e do Instituto Nacional de Meteorologia, INMET.
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9: Cerca de 500 mil contribuintes vão receber cartas da Receita Federal para que acertem as declarações de imposto de renda que estão na malha fina. É o chamado Projeto Cartas 2026. O objetivo é estimular que as pessoas regularizem a própria situação antes de serem notificadas ou intimadas e assim evitar multas. As mensagens vão ser enviadas até o dia 20 de outubro. Entre os erros mais comuns, esquecer de declarar rendimentos recebidos de forma pontual, rendimentos recebidos pelo dependente, errar o ano ou valor de despesas médicas, entre outros. Para saber se a declaração tem algum problema, o contribuinte deve acessar o serviço Meu Imposto de Renda na página gov.br/Receita Federal na internet ou pelos aplicativos da Receita para celulares. Se ela estiver retida na malha fina, vai aparecer a informação com pendência. Aí, basta clicar no link da pendência para saber o motivo da retenção e como resolver. É importante checar se os valores estão todos corretos e se tem documentos que comprovem as informações. Aí, basta enviar uma declaração retificadora. Não precisa ir presencialmente numa unidade da Receita Federal para isso. Da Rádio Nacional em Brasília, Gabriel Brum.
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10: Empresas responsáveis por sites e aplicativos de apostas, as bets, têm até hoje para informar aos bancos os saldos das contas dos apostadores. Segundo o ministro da Fazenda, Dario Durigan, o montante supera 1,3 bilhão de reais, valor que deverá ser devolvido a 26 milhões e meio de apostadores.
11: A grande maioria desses apostadores tem saldo muito pequeno. 1%, né, algo como 200 mil apostadores, representam 80% do saldo que hoje está pendente de ser resgatado nas bets até então autorizadas. 3,4% dos apostadores representa 90%.
10: Dario Durigan reforça que a ofensiva contra as apostas ilegais representa uma mudança no fluxo de dinheiro das famílias.
11: A gente já tinha identificado entre 600 e 650 milhões por dia que saía da poupança popular e ia para as bets, dinheiro da economia real, que passa a ficar com as famílias. Esse é um ganho bastante importante.
10: Entre a sexta-feira, dia 9, e a próxima quarta-feira, 14 de outubro, os bancos deverão realizar a devolução dos valores aos apostadores. Se houver algum problema na restituição, o saldo vai ser encaminhado à Caixa Econômica Federal, que deverá providenciar o retorno do dinheiro aos apostadores. Além do encerramento das plataformas antes autorizadas a funcionar, o governo federal pediu o bloqueio de 13.241 sites ilegais de apostas desde 25 de setembro, quando as bets foram proibidas no país. Também foi pedida a retirada de milhares de páginas e perfis em redes sociais que atingiam mais de 17 milhões de usuários. Com informações da Agência Brasil, da Rádio Nacional no Rio de Janeiro, Priscila Terezo.
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12: A Polícia Federal e o Ministério Público do Estado do Rio de Janeiro fazem a Operação Magem para desarticular um grupo de policiais e ex-policiais militares que negociavam fuzis, vazavam dados sigilosos da segurança pública e lavavam dinheiro para a facção criminosa Terceiro Comando Puro, que atua no chamado Complexo de Israel, na zona norte da capital fluminense. As investigações apontaram que o grupo movimentou mais de 250 milhões de reais em 4 anos, entre contas pessoais e de 5 empresas, dos ramos de alimentação, comércio de materiais e construção e reforma, que lavavam o dinheiro do tráfico das armas. O Ministério Público já conseguiu na Justiça o bloqueio desse dinheiro, o sequestro de 3 imóveis e de 31 veículos. No primeiro balanço divulgado pela PF, 5 pessoas haviam sido presas, sendo 1 PM da Ativa, 3 ex-PMs e 1 ex-comissionado da Assembleia Legislativa do Estado. Foram apreendidos fuzis, 1 pistola e carregadores. O traficante Álvaro Malaquias Santa Rosa, o Peixão, chefe do tráfico no Complexo de Israel e que também é um dos alvos da operação, continua foragido, junto com outro investigado. Os policiais federais cumprem 7 mandados de prisão preventiva e 18 mandados de busca e apreensão domiciliar em endereços dos investigados, em 4 bairros da capital e nos municípios de Nova Iguaçu, Angra dos Reis, Mesquita, Nilópolis e Seropédica. De acordo com o Ministério Público, os 10 denunciados à Justiça vão responder pelos crimes de organização criminosa armada, comércio ilegal de armas de fogo e munições, violação de sigilo funcional, agiotagem e lavagem de dinheiro. O Ministério Público do Rio de Janeiro requereu ainda a retenção dos passaportes dos alvos de prisão preventiva e a comunicação à Polícia Federal para a inclusão dos mandados no sistema da Interpol, diante do risco de evasão do país. Da Rádio Nacional no Rio de Janeiro, Cristiane Ribeiro.
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13: A Agência Nacional do Petróleo, Gás Natural e Biocombustíveis realizou a 4ª oferta permanente de partilha em áreas do pré-sal. 6 empresas arremataram 7 dos 13 blocos ofertados, com uma arrecadação de 530,4 milhões em bônus de assinatura. Os investimentos mínimos previstos chegam a 778 milhões e o certame contou com a participação de 4 empresas ofertantes estrangeiras. Destaque para os blocos Magnetita e Hematita, na Bacia de Campos, arrematados pela PRIO com ágios significativos.
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14: A Rússia lançou novos ataques contra a Ucrânia durante a madrugada de quarta-feira, utilizando drones e mísseis. Os bombardeios atingiram prédios residenciais e infraestrutura de energia em diversas regiões do país, resultando na morte de pelo menos 20 pessoas. Cerca de 40 pessoas ficaram feridas, e o Ministério da Energia da Ucrânia informou que cortes parciais de energia de emergência foram implementados implementados em 5 regiões devido aos ataques. O presidente Volodymyr Zelensky confirmou mortes em Kiev, Oleksandria e Kremenchuk.
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13: Diante do avanço do sarampo nos Estados Unidos e em outros países das Américas, o Ministério da Saúde do Brasil reforçou o alerta de monitoramento do risco da doença. A pasta destacou que, mesmo com o registro de casos importados, o Brasil permanece classificado como livre de circulação endêmica do sarampo. O Ministério enfatiza a importância de manter altas coberturas vacinais e a vigilância ativa para proteger a população e impedir que casos importados voltem a causar circulação sustentada do vírus no país.
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1: Em instantes voltaremos com mais notícias aqui no Jornal Repórter Brasil News. Fique ligado.
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Sou eu, ao vivo e falando a este coração que bate forte. Hoje é quinta-feira, minha gente. Hoje já é dia 1º de outubro de 2026. Nós estamos às vésperas das eleições, né? Presidenciais, eleição para governador, deputado estadual, federal, senador. É, gente, domingão, né? A gente tem que escolher, né, de uma forma muito séria, né? Eu costumo dizer que o voto, ele dura pouquíssimos segundos lá na urna eletrônica. Mas esses poucos segundos, se você não levar muito a sério o que você está fazendo, né, estudar o seu candidato, dar uma olhada na ficha dele, não vai pela emoção, pela brincadeira, né? É, de repente você acaba votando até em quem você não conhece, porque você está se divertindo naquele momento. Mas depois, o sofrimento pode ser grande, né? Então, a gente aqui jamais vai te induzir a um lado, mas seja qual lado que você for votar, procure entender quem é esse candidato, a seriedade do trabalho dele, o que que ele vai fazer realmente, né, pela nossa região ou pelo nosso Brasil também, já que nós estamos desde a escala federal, a escala estadual, né? Enfim, a gente precisa realmente entender que o nosso voto é a nossa maior arma, é o nosso poder de colocar o que é bom e colocar também o que é ruim, se a gente não pensar bem naquilo que a gente está fazendo, né? Bom, mas quem sou eu, né, para poder conversar com você sobre eleição? Vamos conversar sobre música sertaneja. Vem comigo, o nosso Instagram é o @cesargalonestv, para você mandar o seu alô, para você mandar o seu abraço, deixar o seu toque, o seu gesto, o seu carinho. Hoje eu comecei empolgado, né? Tô falando mais que o rádio. Mas que bom, né, que a gente tá juntos mais uma vez. Pode pedir sua música, vou ter o prazer de tocar a sua música, mandar aquele alô especial para você, para sua família. Onde quer que você esteja, fazendo o que quer que seja, vem comigo no Prosa de Amigos. Bom, para começar tem o Altair e Alexandre, Estrada do Amor. Que sucesso essa música faz em todo o Brasil e está aqui para você na melhor seleção do seu rádio.

casa de amigos, a linha sertaneja, classe A, Gian e Giovanni, dois corações. Deixa eu mandar um abraço pessoal lá do Primavera, né? Aquele abraço carinhoso, pessoal da Cidade Alta, Cidade Baixa, que tá ouvindo a gente. Muito obrigado pelo carinho do Rádio Ligado. Alô, Belo Horizonte, aquele abraço carinhoso, né? Pessoal da Pampulha, ouvindo a gente. Obrigado pelo carinho do Rádio Ligado. Aliás, o Brasil se liga no Prosa de Amigos, gente. Tanto no rádio quanto na internet, né? O celular hoje está na palma da mão, então a gente é ouvido em todo o Brasil e também em algumas partes do mundo. Adalberto e Adriano.

Barreirito, cantor das andorinhas, dia de sol. Ê, Barreirito, que saudade, né? Um clássico da música sertaneja. Esse foi do primeiro disco solo do cantor Barreirito, né? O disco produzido pelo Ronaldo Adriano, pelo Maestro Marinho, né? O Teodoro na coordenação, por isso que o Barreirito se chama o cantor das andorinhas, né? Que o Teodoro foi lá e apelidou o Barreirito e o apelido ficou. Bom, vamos cantar com o César e Paulinho este clássico Asa Delta, aqui no nosso Prosa de Amigos, a nossa linha sertaneja classe A.

Teodoro, aqui no Prosa de Amigos, Vestido Amarelo. Quem gostou dessa música foi o meu querido Colibri, o Pico Pico, né? Alô, Colibri, um grande abraço pra você, viu? Tá sempre comigo. Um abraço também pro Alessandro Ribeiro, ouvindo César Galones na Zona da Mata Mineira. Alô, alô, Antero! Alô, Almezino! Senta aqui do meu lado, vem cantar pra gente o Doador de Medula. Os dois mineiros.

0: Os dois mineiros aqui no Praza de Amigos, a linha sertaneja classe A, doador de medula. Aqui você ouve o fino da música sertaneja e as grandes histórias.
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0: 7:52.
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2: Estamos de volta com o nosso Prosa de Amigos, sou eu ao vivo e falando a este coração que bate forte. Ô gente, eu toquei essa música ontem, mas o que foi de gente pedindo pra eu tocar hoje de novo? E eu vou tocar. Cacique Pajé, pescador catireiro aqui no Prosa de Amigos, a linha sertaneja classe A.

Gargantas de Ouro do Brasil, milionário José Rico, a caminho do além. Alô, Nestor. O Nestor pediu essa música, né? Um grande abraço ao Nestor, ao Evilaio. Grande abraço, carinhoso, viu? Obrigado pelo carinho do rádio ligado. Mococa e Paraíso, aqui no nosso Prosa de Amigos, Orelhão Azul. Mais um clássico da música sertaneja.

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0: Deus, amores.
1: Grato sucesso,
0: Deus abençoe,
1: viu?
0: Muito por vocês. Muito obrigado por estarem aqui comigo hoje.
1: Parabéns.

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1: Romarinho, vamos lembrar o que fez a gente chegar aqui, né?

0: Ficaram quatro palhaços enganados. Quatro palhaços
1: iludidos.
0: Que bom demais.
1: Quatro palhaços aqui. Deus agradecendo por esta manhã.
0: Essa é bruta
1: grande
2: demais. Se tiver alguma melhor, você me conta?
1: Criador dos céus e da terra.

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2: Uma sexta-feira especial para você que nos dá o privilégio da sua companhia. Esse é o informativo Cooper Alfa,
1: programa
2: que está
1: da
2: no ar
1: Igreja
2: nesse
1: Assembleia
2: dia
1: de Deus
2: 9
1: de
2: outubro.

Operalfa inaugurou no dia 22 de setembro a nova loja agropecuária de Sarandi, Rio Grande do Sul. O empreendimento integra o processo de modernização da unidade e representa mais um investimento da cooperativa agroindustrial Alfa no noroeste do Rio Grande do

A minha saudação a todos os nossos ouvintes, na paz do Senhor Jesus. Com você, pastor Benhur, da Assembleia de Deus de Áurea. Estamos juntos em mais um programa Palavra de Esperança. E eu convido você para nós orarmos a Deus agradecendo por esta manhã. Grande e maravilhoso Deus, Criador dos céus e da terra, o Deus que está entronizado nas alturas, a Tua palavra é fiel e verdadeira, a Tua palavra é poderosa e nós queremos celebrar o Teu nome esta manhã, agradecendo ao Senhor porque o Senhor nos dá vida, o Senhor é o autor da vida, o Senhor nos dá alegria de conhecer esse dia, de estarmos vivos neste dia e eu celebro ao Senhor, eu oro por cada pessoa que está nos ouvindo e peço sobre ela, que se multiplique a Tua bênção sobre cada um daqueles que creem no Senhor, daqueles que um dia entregaram a vida totalmente a Ti, experimentem as bênçãos sem medidas do Senhor sobre a vida deles. É o que eu te peço e te agradeço no nome de Jesus. Amém. Muito bem, você está na Rádio Polsk 87.5 FM, no programa da Assembleia de Deus de Áurea. E nós vamos aqui com você todas as manhãs de segunda a sexta-feira, 11 horas da manhã, ministrar uma palavra de Deus ao seu coração, trazer louvores também que vão tocar a sua alma. Eu quero deixar aqui os nossos avisos. Nossa escola bíblica aqui na nossa sede acontece todas as quartas-feiras a partir das 19 horas com classe para os adolescentes, para as crianças e para os adultos. E eu convido você e sua família a participarem do momento de estudo bíblico, de estudo da palavra de Deus. Toda quinta-feira temos cultos em Carlos Gomes, 19 horas, todo sábado em Centenário. E todos os domingos, celebração aqui, culto ao Senhor, às 19 horas, aqui na nossa sede da AD Áurea. Você e sua família são nossos convidados. Muito bem, fique aí conosco, nos acompanhe. Vamos ao primeiro louvor desta manhã. Daqui a pouquinho tem o tempo da palavra. Continue aí nos acompanhando. Eu creio que é uma palavra de Deus para o seu coração.

Vamos à palavra de Deus. Eu compartilho com você um texto bíblico nesta manhã. E o texto está no Salmos de número 37, versículo 5, que nos diz: entregue o seu caminho ao Senhor, confie nele e o mais ele fará. Eu quero pensar com você nesse texto, lembrando que nós temos muitos planos. Nós criamos os nossos projetos, desenvolvemos aquilo que planejamos para a nossa vida, para a nossa família. E o texto bíblico faz um alerta para nós. E todos esses planos, todos esses nossos projetos, eles precisam ser submetidos ao Senhor, ao Deus que tem o controle de todas as coisas. Então, quando tudo o que fazemos, o que planejamos, aquilo que nós projetamos para nós, são entregues ao Senhor, pode ter certeza que Ele é quem cuida do resultado. E aí eu preciso lembrá-los do Salmo 127. O Salmo de número 127 nos diz que se o Senhor não edificar a casa, em vão trabalham aqueles que a edificam. E se o Senhor não guardar a cidade, em vão vigia a sentinela. Inútil vos será levantar de madrugada, dormir tarde, comer o pão que conseguiram com tanto esforço, porque aos seus amados o Senhor dá enquanto eles dormem. Eu queria lembrá-los que é muito bom confiar em Deus. É muito bom entregar tudo para o Senhor. O problema é que nós, às vezes, falamos, né? Temos a facilidade de dizer que tudo está nas mãos de Deus e que entregamos tudo para o Senhor, mas na prática a gente não faz isso. Na prática a gente retém, a gente segura e a gente quer, com a nossa habilidade, com a nossa força, resolver as coisas que estão diante de nós. Mas eu quero deixar o conselho da Bíblia para você nesse dia. Existe uma segurança em entregar tudo nas mãos de Deus. E essa entrega não significa que nós agora vamos ficar de braços cruzados, porque Deus vai fazer coisas que nós temos que fazer. Não é isso. Porque a Bíblia está dizendo que quando nós entregamos os nossos projetos, os nossos caminhos, nós estamos dizendo: Senhor, a direção é Tua. É o Senhor que nos guia. E eu sempre digo que aquilo que está em Deus não tem falha nenhuma. Ele continuará sendo sempre o Deus infalível. E nós fazemos aquilo que é o operacional dos planos que são de Deus. E a Bíblia ainda nos diz que tem caminhos que aos homens parece direito. Ninguém faz um projeto para dar errado. Ninguém faz um projeto pensando que esse projeto vai ser um projeto sem sucesso. Nós sempre projetamos para que as coisas aconteçam e tenham um resultado positivo. Mas eu quero deixar o conselho da palavra para você, que quando você entrega a sua vida, os seus caminhos, os seus planos ao Senhor, você pode descansar que o mais Ele fará. Então, nós precisamos entender que Deus, Ele fez um gesto, um movimento em nosso favor. E o movimento de Deus em nosso favor foi de entrega. Ele entregou, nos diz a Bíblia, seu Filho, seu unigênito, o Filho único do Pai, Jesus Cristo. Foi entregue por nós. E Ele, ao entregar Jesus por nós, Ele demonstra o seu amor. E a Bíblia nos diz que Deus prova o seu amor em que Cristo morreu por nós, sendo nós pecadores. E é tão interessante saber que primeiro Deus, Ele sinaliza que essa entrega foi uma entrega total. Deus entrega tudo. E Ele entregou por nós, pecadores. E nós, como pecadores, precisamos reconhecer que esse Deus
tão grande nos deu esse exemplo. Hoje eu te convido, entrega tudo para o Senhor. Ah, pastor, meu, Senhor não sabe o que eu estou sofrendo, o que eu estou enfrentando, não sabe qual é o tamanho da minha dificuldade. Eu não sei, mas eu sei o tamanho do Deus que eu sirvo. Esse Deus é grande, poderoso, é o Deus que pode, neste dia, trazer sobre a sua vida aquilo que você tanto espera. Então, não tenha uma expectativa tão grande nas coisas que dependem dos homens. Tem uma esperança viva naquilo que depende de Deus. E nesta manhã, declare ao Senhor, dizendo: Senhor, eu me rendo, eu entrego tudo ao Senhor. Eu entrego, eu confio no Senhor. E nós podemos reconhecer que a fé é algo que vem da parte de Deus. Deus nos deu uma fé que não é uma fé natural. A fé natural é nós acreditar naquilo que a gente vê possibilidade. Agora, a fé que vem de Deus, ela acredita nas coisas invisíveis. Ela acredita naquilo que você ainda não está vendo. Eu quero que você, nesse dia, tenha uma vida cheia de fé. Eu quero que você experimente isso pela palavra de Deus. E faça, quem sabe, aquilo que talvez seja tão difícil de fazer, que é entregar, que é colocar tudo nas mãos do Senhor. Os seus propósitos, as direções para a sua vida, tudo nas mãos do Senhor. E existem detalhes nesse texto que nós precisamos entender, que diz o seguinte: quando nós entregamos tudo, nós precisamos confiar nele. E aí, não é uma fé natural, uma fé sua, que você tem pessoal, é uma fé divina. E essa fé vem dele. E essa fé cresce, quanto mais você tem contato com a palavra, ela cresce, para que você confie plenamente no Deus que fará tudo muito mais. Então nós precisamos entender que Deus abre uma porta tão grande para nós, para a humanidade pecadora, e essa porta chama-se Jesus Cristo. E ao nós então conhecermos Jesus e pela fé crermos em Jesus, a nossa vida é transformada pelo agir sobrenatural de Jesus em nós. Eu quero dar essa notícia, essa boa notícia para você, que Jesus não é só um personagem da história. Jesus não é só um profeta que passou por esta terra e deixou aqui os seus sinais. A Bíblia nos diz que Deus o exaltou sobremaneira e lhe deu um nome que é sobre todo nome. E ele está vivo, assentado à direita do Pai, e também intercede por nós. Eu quero dizer para você que você pode desenvolver um relacionamento tão próximo com o Senhor, muito mais do que com alguma pessoa que, quem sabe, seja próxima de você. Experimentar esse cuidado de Deus sobre a sua vida. Quando nós oramos, e quando nós declaramos na oração, dizendo: Pai, venha sobre nós o teu reino, nós estamos dizendo: Senhor, nós entregamos tudo sobre a tua direção, sobre o teu governo. Não é o meu reino, não é o que eu quero, mas é a tua vontade. E nós também declaramos: seja feita a tua vontade e não a minha. E nós também declaramos na oração, dizendo: assim na terra como no céu. Então Deus, ele sabe muito bem como que ele vai agir para que nós, então, experimentem os seus planos em nós. Pode ter certeza que os céus vivem sob o domínio desse Deus tão grande.
E o desejo dele, como Jesus ensinou nós a orar, é que seja assim na terra como no céu. E nós experimentamos o seu governo sobre nós. Então o conselho esta manhã é entrega. Entrega tudo ao Senhor. Confia nele. E o mais ele fará. Eu quero orar com você. Você pode estar dizendo, ouvindo esta mensagem esta manhã e dizendo: a minha fé está tão fraca. Eu não consigo acreditar em mais nada. Eu não consigo acreditar que haja uma saída. É para você essa palavra essa manhã. É para você essa palavra. Ainda há esperança para você. Esse não é o seu fim. Entrega tudo ao Senhor agora. E se você puder parar o que você está fazendo para nós orarmos juntos, eu convido você a fazer isso. Eu sei que essa palavra agora está chegando a uma pessoa que precisa fazer isso esta manhã. E essa pessoa é você. Que bom que você está aqui. Eu quero orar abençoando a sua vida, crendo que algo novo está nascendo dentro de você. Pai, em nome de Jesus, eu oro. Eu oro por essa pessoa que está orando comigo agora e que já tentou de muitas maneiras e muitos planos já foram feitos e foram frustrados. Mas que a partir de hoje o Senhor brota fé no coração dessa pessoa para crer no Senhor, para confiar no Senhor, para viver plenamente os teus planos. Pai, em nome de Jesus, nós oramos abençoando. E eu oro declarando vida. Eu oro repreendendo a morte em nome de Jesus. Eu oro abençoando esta vida. Abençoando esta pessoa, esta família. Coisas novas a partir de hoje, da parte do Senhor sobre ela. Brilha a salvação, brilha o perdão, brilha a luz, Senhor, das boas novas, Senhor, sobre esta casa, sobre esta família. É o que eu te peço e te agradeço. No nome de Jesus. Amém.

você que está sofrendo. Sim, você que perdeu alguém. Você que está na solidão. Você que está na depressão. Preste atenção. Sua presença é real. Entregue sua vida, problemas. Fale com Deus.

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1: Meio-dia e 28 minutos.
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1: Uma sexta-feira especial para você que nos dá o privilégio da sua companhia. Esse é o informativo Cooper Alfa que está no ar nesse dia 9 de outubro.
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1: A Cooper Alfa inaugurou no dia 22 de setembro a nova loja agropecuária de Sarandi, Rio Grande do Sul. O empreendimento integra o processo de modernização da unidade e representa mais um investimento da cooperativa agroindustrial Alfa no noroeste do Rio Grande do Sul. Ouça a entrevista com a assessora de imprensa Cidivânia Perosa, que participou do evento.
2: Nesse dia 22 de setembro, a Cooper Alfa inaugurou a Sarandi, a nova loja agropecuária Alfa. E eu converso com o primeiro vice-presidente, Clades Jorge Furlaneto. Clades, o evento marcou presença. Qual é o sentimento que fica nesse dia?
3: A gente fica com o sentimento que o associado, o produtor rural, está valorizando a vinda da Alfa aqui na região, né? Eu falei aqui, quando eu tive a oportunidade no discurso, dizer que a Alfa veio em 2017. Na verdade, a gente começou em 2016, né? E desde que ela veio aqui, investiu muito no Rio Grande do Sul, né? E um exemplo é essa loja agropecuária, né? Então a gente entende que o produtor rural, não só associado, valorizou muito a vinda da Alfa aqui no noroeste do Rio Grande do Sul. Então a gente espera que o investimento se pague, que tenha clientes, que tenha vendas, né? E que o principal é o associado, que seja melhor atendido. Porque nós tínhamos uma loja agropecuária muito pequena aqui, né, em Sarandi. Então essa loja evoluiu muito em termos de itens, mas principalmente a questão da qualidade no atendimento, da prestação do serviço. Então nós entendemos que essa loja vai contemplar essa parte aí de atender bem todos os clientes que entrar na loja aqui, com certeza vai ser bem atendido.
2: E eu converso com o conselheiro de administração aqui da regional, Jedson Signori. Jedson, o que representa para você esse momento?
4: É uma alegria muito grande para mim, como conselheiro do Rio Grande do Sul, estar inaugurando hoje essa loja. Demonstra o quanto o Rio Grande do Sul também é importante dentro da Cooper Alfa, do sistema da Cooper Alfa. Para nós aqui do Rio Grande do Sul, nós somos muito engraciados com a Cooper Alfa pelo fato de, dá para se dizer, ter salvado parte da história do Rio Grande do Sul. Quando o Cooper Alfa veio e o sistema Aurora veio para o Rio Grande do Sul, deu mais credibilidade e mais confiança para o quadro social.
2: Cooper Alfa completa agora em outubro 59 anos. E no teu entendimento, o que faz da cooperativa esse gigantismo dela, Jedson?
4: Eu vejo que a seriedade no negócio e a credibilidade, porque o quadro social, ele representa para nós também. Cada vez que nós negociamos com a Cooper Alfa, nós nos sentimos bem. Pelo fato de nós ter uma diretoria, uma direção séria, pelo fato de você entregar teu produto e ter um respaldo, que teu produto realmente fica no silo. E o fato de nós, da Cooper Alfa, fazer a distribuição da cota capital, eu vejo que isso também cresceu e faz com que a longevidade da cooperativa seja.
2: E eu converso com o gerente da unidade, Felipe De Bona. Felipe, o que representa este momento para você?
5: O momento é muito especial, né? Entregar para a nossa comunidade, nossos associados, nosso cliente, essa loja aconchegante, bonita, bem organizada, né? A equipe aí da Cooper Alfa está toda de parabéns, desde os setores de apoio da matriz, nossos colaboradores aqui da filial, é muito importante, né? Valoriza o associado que acredita na cooperativa, que tem feito negócio com a gente, e Sarandi ganha com essa obra, com essa loja, uma opção para compras, negócios no varejo em geral, ferramentas, máquinas, jardinagem, produtos veterinários, enfim, o mix nosso ele é muito grande, né? Hoje eu posso dizer que a Cooper Alfa chegou em Sarandi com todo o seu portfólio de lojas agropecuárias.
2: E eu converso com o líder aqui na filial, o senhor Valério Guisse. Seu Valério, o que representa esse momento?
6: Para nós aqui na nossa região, sim, para nós é muito importante a vinda da da Cooper Alfa. Ela veio aqui para a nossa região para somar. E para nós, como nossos produtores aqui, é muito importante. A Cooper Alfa, estando aqui, para mim, ela passa uma segurança para nós, como nossos produtores, como nossos associados.
2: O senhor está com a Cooper Alfa desde o início?
6: Desde o início, desde quando ela abriu, somos os primeiros associados aqui. Quando ela abriu, a gente já... Fomos dos primeiros associados aqui.
2: O que leva o senhor a confiar na Cooper Alfa?
6: Cooper Alfa, para mim, desde a vinda, passou uma confiança, uma segurança, desde a própria administração da Cooper Alfa, o sistema. O que eu mais valorizo, para mim, o que eu acho importante, é o sistema. Realmente, a gente não vinha com sistema cooperativismo. Esse, para mim, me passa assim, uma segurança que esse é o sistema cooperativo.
2: O que o senhor diria para os associados, de modo geral, aqui da região?
6: Eu tenho que eu conheça, que venha. Esse pessoal que já são clientes da Cooper Alfa, que não são associados, assim pediria o pessoal, associa. Associa que é uma cooperativa confiável, com muita segurança, com certeza veio aqui para somar.
1: Muito bem, eu agradeço a todos. 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
7: Negócio já.
1: Vendem-se 10 campânulas internas da IDEGE, valor R$ 250 cada. Interessados, ligar 54999145666, na região de Erechim. Compra-se trator de 110 a 140 CVs. Informações pelo 54999785794.

0: troca mediante análise. Interessados, ligar 549-9691-0267, região de Constantina, Rio Grande do Sul. Atenção, associados das filiais de Sarandi, Três Palmeiras e Constantina. Participem no dia 15 de outubro, às 14 horas, no CTG Porteira da Querência, em Sarandi, da pré-assembleia. E para associados das filiais de Erechim, Áurea, São Valentim, Campinas do Sul, Estação Tapejara, Quatro Irmãos, Viadutos, Gaurama, Maximiliano de Almeida, Severiano de Almeida, será às 19h30, no CTG Sentinela da Querência, em Erechim. Compartilhe suas ideias, faça parte das decisões e exerça seu papel de dono da cooperativa. E no dia 16 de outubro, às 14 horas, a pré-assembleia será para as filiais de Aratiba e Barra do Rio Azul, no Clube Aliança, em Aratiba.
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0: E o informativo dinâmico, como você encerra agora, estaremos de volta na próxima segunda-feira, dia 12 de outubro, feriado. E as grandes ideias surgem da observação dos pequenos detalhes. Super abraço, fiquem todos com Deus e até segunda-feira.
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2: Muito bem, chegamos com mais uma edição do Super 10. 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
1: Décima posição.

0: sétima posição.
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1: Sexta posição.
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0: Muito boa tarde, boa tarde. Está começando mais uma edição do Conexão Jovem aqui na Rádio Posca 87,5 FM. Hoje é dia 9 de outubro de 2026. E hoje a programação é especial, né? Temos aqui uma convidada, Vanusa Salete. E a nossa ideia aqui hoje é uma conversa mais tranquila, vamos dizer assim, né? Não vamos conhecer só os produtos que ela vende, mas também a história por trás do negócio, como que tudo começou, os desafios e os planos para o futuro, né? E antes de nós seguirmos, eu quero deixar um agradecimento especial à comissão organizadora da Feira do Livro e Artesanato do Centenário pela feira organizada. Obrigada pelo trabalho, pela dedicação e por promover um espaço de valorização da cultura, da leitura, do artesanato e de tantos talentos da nossa comunidade. Eventos como esse são bem importantes para dar a visibilidade a quem produz, cria e empreende aqui na nossa região, né? E agora vamos começar? Para quem está assistindo a gente pela live, provavelmente está vendo a nossa amiga Vanusa ali na live, né? Então, muito boa tarde, Vanusa. Eu vou te pedir para que tu se apresente aos nossos ouvintes e fale um pouco sobre você.
1: Boa tarde, queridos ouvintes da Rádio Posca. É com muito prazer que estou hoje participando desse podcast, dessa entrevista com a Jéssica, e falar um pouco do meu trabalho, tá? O interessante é nós divulgarmos hoje não somente o meu trabalho, mas de toda uma equipe na qual a gente fez parte da segunda feira do livro e a segunda feira do artesanato nesta semana em Centenário. É isso aí, Jéssica.
0: Então é isso aí, né? Quem quiser participar hoje do nosso sorteio, que hoje tem vários prêmios, né, Vanusa?
1: Vários, muitos. Tem mais de 20 prêmios dos nossos artesãos e dos nossos apoiadores também.
0: Então, antes de qualquer coisa, Vanusa, muito obrigada por aceitar o convite, aceitar compartilhar um pouco da sua história aqui com a gente. Desde já, desejo para ti muito sucesso, que seu negócio continue crescendo e que cada vez mais pessoas conheçam o teu trabalho. E vamos continuar com a nossa entrevista por aqui. E aqui na live, quem já está aqui com a gente acompanhando é a Caiane Albani. Muito boa tarde, Caiane. Você já está participando aqui do nosso sorteio.

0: E hoje, de sorteios, a gente tem 10 chaveiros da Multicenter, lá do Centenário, um kit da Center Mate, um brinde especial do grupo Joia Arara, um brinde do Artefatos de Madeira Grau, um brinde da Biscoitos Helena, do ateliêra Kel Skuvrunski, da livraria Klein de Aratiba, um brinde especial do Pimpolho Recreações, do ateliê da Sandra Turki e, claro, do ateliê Fazendo Arte da Vanusa. E para te participar, basta você comentar aqui na nossa live, dizer de onde você está nos ouvindo e acompanhar a nossa programação, que ao fim dela nós vamos fazer o sorteio. E tem mais gente chegando por aqui, a Geni Salete Precheschi também está nos ouvindo, a Terezinha Cirota também está nos acompanhando, a Rosane Florek Pogojelski também, a Ivone Gajewski também está participando, vocês todos ali que comentaram aqui na nossa live já estão participando do nosso sorteio. E vamos então começar com as perguntas, Vanusa, está preparada?
1: Bora lá, vamos lá.
0: Então conta aqui pra gente, como que começou a história de você trabalhar com cuias?
1: Então, na verdade, tudo começou com artesanato. Isso acredito eu que é uns 20 anos atrás, onde que eu comecei trabalhando com a parte de gesso. E daí, com o tempo, tudo foi andando, né? E acredito eu que uns 10 anos para cá, que eu comecei com as cuias. Como é que comecei com as cuias? Acredito que todos lembram quando tinha as cuias de porongo, onde a gente colava as pérolas em volta delas. Então ali tudo começou. A partir dali, tudo é moda, é que nem uma roupa, né? Então a gente só vai adequando ao tempo. Então cada vez a gente vai acrescentando produtos novos. Hoje eu trabalho com uma linha gigantesca já de personalizados. Então, assim, tudo com o seu tempo. Mas, na verdade, tudo começou quando eu acabei ficando doente, quando eu tive minha pequena Ayla. Então, ali, quando começou a história da dona tireoide, como eu sempre falo, né? Que onde o meu médico falou que eu começasse a fazer algo diferente. Então, hoje eu produzo orquídeas para mim, né? Produzo não, mas eu planto, eu cultivo as orquídeas, né? E mantenho o ateliê fazendo arte, cada dia crescendo mais. Isso aí. Olha quanta gente, pessoal lá de Gaurama, meus primos, pessoal do Mato Grosso aqui, olha só quanta alegria, quantos amigos de Centenário. Desejo a todos uma boa sorte ali, tem muitos prêmios, muitos, tá? E o pessoal do Joia Arara já está presente aí na live também. Então, nossos amigos aí do Grupo de Artesões de Centenário. É isso aí. Posso continuar lendo, Jéssica?
0: Pode continuar.
1: Então, assim, um grande abraço, Geni Precheschi, a Caiana Albani, Terezinha Cicota, a Rosane Florek de Pogojelski, Ivone Gajewski, a Sueli Maia, Valmir Romeu, meu primo lá de Gaurama, muito obrigado pela audiência, Ângela Tomek de Áurea, a Zelinda Cotres, que seu esposo nos brindou com os chaveiros, Jorge Graves e Skrovronski, meus amigos, Nédio Matete, lá de Centenário. Isso aí, um grande abraço a todos que estão participando aí da live, tá? Um abraço especial à minha tia domicílio, à minha família toda, aos meus amigos, aos artesões de Centenário, à comissão organizadora, que foi um evento fantástico, assim. Obrigado pelos brindes, muitos, vários brindes, tá? A Zolene Spitzer, lá de Gaurama. Então, vamos lá. Muito obrigada a todos pela audiência aí. Obrigado pelo carinho, porque sem vocês eu não sou nada. Eu sempre digo isso. Graziela Zambon, um grande abraço.
0: E é isso aí, agora são 13 horas e 9 minutos, a Vanusa já se apresentou, já contou um pouquinho da história dela aqui pra gente, então vamos fazer um mini intervalinho com uma música? Vamos de Conrado e Alexandro, Efeito Borboleta?
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1: É isso aí, você curtiu o Conrado Alexandro, Efeito Borboleta? Hoje, pra quem conhece o meu programa, sabe que o programa sempre é musical, mas hoje a gente tá com uma convidada especial, que é a Vanusa Salet. Pra ti que tá chegando agora, muito boa tarde, seja muito bem-vindo. Aproveita para participar do nosso sorteio, que hoje a gente tem mais de 20 brindes aqui. E você pode ser o ganhador. E olha só, aqui no Facebook, na nossa live, quanta gente a mais já comentou. A Sueli Maria Espita da Azevedo, a Solange Wilson Clich, a Marli Ziegler, a Terezinha de Lourdes Espica, Zolene Spitzer, a Marisa Onisco, a minha Dinda, o Vianney Grau, Margis Kuvrunski, a Josiane Dantic, a Erika Osnoski, a Josi Chaves. Muita gente aqui participando. E a Josi pediu para a gente oferecer uma música para o grupo Joia Arara. Que música que tu acha, Vanusa?
2: Ai, olha, eu acho que qualquer uma em termos de agradecimento, porque assim, tudo é crescimento, tudo é desenvolvimento, e são umas mulheres que estão batalhando para ser umas empreendedoras no nosso município, né? E é tudo é divulgação, então assim, aquela que tu tocar alegre, feliz, eu tenho certeza que elas vão gostar. Olha só, professora Caixa, Dincuie, Caixa. Ivete Wisniewski, boa tarde, tudo sucesso para você, curti, compartilhei, gostaria de participar do sorteio, coloca o nome dos meus netos, olha. Marga Skrovronski é a mãe da querida Raquel Skrovronski. Eu gostaria de comentar uma coisa bem legal aqui para todas as mães, né? A Raquel é uma menina que eu acredito que ela tenha uns 15 anos, não sei exatamente, mas ela faz um crochê fantástico e eu gostaria de compartilhar isso com vocês, porque é um incentivo da família, né? E eu acho que para os nossos jovens também. Né, Jéssica?
1: Com certeza, com certeza. A Raquel é uma guria com muito talento.
2: Isso aí, né? E começa assim. Aos poucos, quando vê, está crescendo.
1: Isso aí, agora 13 horas e 15 minutos, vamos continuar? Deixa eu te perguntar, Vanusa, como que é para você se enxergar hoje como uma empreendedora, como uma mulher empreendedora? O que, que mudou na tua vida depois que você começou a trabalhar por conta própria?
2: Hoje eu fico muito feliz de chegar num evento, numa feira, chegar numa romaria e a pessoa dizer assim, há 5 anos atrás eu comprei uma cuia contigo, eu tenho até hoje. Há 5 anos eu comprei uma bomba chimarrão contigo, eu tenho até hoje. Então assim, eu acredito que isso sim que é crescimento. Eu acho que é crescimento não só para uma mulher, mas para uma empreendedora, para uma mãe de família, entendeu? E eu acho que é assim que a gente cresce. Porque o boca a boca hoje é o principal meio de comunicação. Se a pessoa divulgar o teu trabalho, o teu produto, eu acho que é fantástico isso. Jéssica, e eu acredito assim, ó, que nem nós estávamos falando da Raquel agora há pouco. É assim que começa. Aos poucos, as pessoas elogiando o teu trabalho cada vez mais e desejando sempre o sucesso, né? É isso aí.
1: Eu digo até por mim, porque eu sou alguém que desde os meus 12, 13 anos de idade, eu já iniciei nesse mundo de empreendedorismo, vamos dizer assim.
2: É isso aí, ó.
1: Eu sempre tive amor e paixão pela arte, pela pintura, enfim, por lápis, né? Então, isso é algo que muita gente olha assim e, bah, mas tu com 12, 13 anos, tu fez algum curso? E quando eu digo, não fiz curso nenhum, só fui indo assim, o pessoal, nossa.
2: Isso é um dom. E esse dom são poucas pessoas que têm. E as pessoas dizem assim, ah, foi você que fez? E daí tu diz assim, sim. Mas tu faz isso também? Sim, porque eu acredito que quem sabe fazer um tricô, como eu aprendi, com duas varetas de bambu, onde a tia domicília me ensinou, que ela também não sabia muito, ela me ensinou a fazer tricô desta forma. Depois eu peguei o crochê, isso era tudo pesadinha, nem me lembro quantos anos eu tinha, mas foi assim. E eu acho que quem faz um crochê, um tricô, faz uma pintura. Hoje eu tô, já lancei o dezembro, o Natal, né? Hoje eu lancei o Natal, essa semana, aliás, na feira do artesanato, lancei o Natal já. Ai, você que faz as guirlandas, os escapulários? Sim, sou eu. E isso é legal, porque assim, quem faz uma coisa faz muito. E eu sempre incentivo a quem? Aos jovens, às crianças, a fazerem. A Ayla tem 9 anos. Com 9 anos ela faz biscuit. E gosta. Não naquele ritmo, mas é assim que começa. Gente, eu estou muito feliz assim, olhando para a minha live. Porque é muita gente participando. Muita gente. Então assim, hoje nós, agora eu estou vendo 46 pessoas na live.
1: 46. Não, então, assim, 47, 47.
2: 47, muito obrigado a todos. E assim, lembrando, tem mais de 20 prêmios a serem sorteados. Fiquem ligadinhos aí, tá?
1: E vamos falar quais que são os nossos prêmios e os apoiadores aqui do programa de hoje, que é a Multicenter lá do Centenário, a Center Mate, que disponibilizou um kit para nós sortearmos aqui, o grupo Joia Arara, Artefatos de Madeira Grau, Biscoitos Artesanais da Prof. Helena lá do Centenário, o Ateliê da Raquel Skubrunski, a Livraria Klein lá de Aratiba, Pimpolho Recreações, Ateliê da Sandra Turki e o Ateliê da Vanusa, o Ateliê Fazendo Arte.
2: Isso aí. Então vamos continuar ali, ó. Rosane Fátima Soares, um abraço. Claudete Spitza, o Jorginho, a Sueli Maia, Wanda Falkowski, abraço prima. Andressa Ziger, abraço prima. Marcos Rodrigues, Rosane Kuzgush, Suzane Kozlowski, Wanda Falkowski, um abraço. Marcos Rodrigues, Suzane Kozlowski, Ivanete Chisneski, Josiane Chivara Damchik, um abraço. Meus primos lá do Baicorá, disse o Atílio Tonkel, um abraço. A Ivone Rabas, a Silvia Pumetinski, muito obrigado. Rosane, Lourdes Tartas, Terezinha Skovrunski, Veridiane Grau, um abraço. Nós estamos aqui, ó, com um brinde do seu pai. Um abraço para a Gaurama. O Silmar e a Michele Cosa, a Melania Fidlerski, Elci Chivara, minha filha Agatha, beijo. Silmar, a Mônica Kuroski, Kelly Fernandes, Terezinha Skibinski, Rudinei Ribitsky, Terezinha Chicota, Gabriela Zambon, Ângela Tomé, Dene Alves da Silva, Romalina Naduk, Ana Paula Stefanoski, Geni Pumietinski. Eu quero aqui mandar um abraço também ao pessoal de Gaurama, Áurea Carlos Gomes, Centenário, pessoal que está na audiência aqui dos outros municípios, porque, como eu sempre falo, onde a gente passa, a gente deixa uma família. Se é em Romaria, se é em Feira, sempre a gente deixa aquele carinho, né? Tati Orcevala, obrigado. É isso aí.
1: É agora 3 horas 21 minutos, vamos seguindo por aqui. Muito obrigada pela companhia de cada um. Hoje a gente conseguiu o recorde da audiência aqui com apenas 20 minutos de programa. Apenas 20 minutos já temos o recorde de audiência por aqui. Vamos aproveitar e mandar a música lá pro grupo Joia Arara.
2: Ótimo.
1: Que eles pediram. Pode ser do musical JM, Final de Semana, que é uma música animada, né?
2: Perfeita, perfeita para as meninas.
1: Então vamos de musical JM, Érica Final Penosca, de Semana.
2: Amélia Babinski, Dirce Bonavigo, Sandra Turki, abraço.

0: É isso aí, você curtiu o musical JM final de semana, que foi especialmente para o grupo Joia Arara, do Centenário? Para ti que chegou apenas agora, muito boa tarde. Eu sou a Jéssica e estou aqui com uma convidada especial, que é a Vanusa Salete, empreendedora lá do Centenário. Né, Vanusa?
1: Isso aí. Hoje com muita alegria, né, em agradecimento à equipe organizadora, salientando mais uma vez, pelo grande e lindo evento da Segunda-feira do Livro e Segunda-feira do Artesanato. E já convidando a todos para a segunda semana de dezembro, que a gente fará a Feira de Natal. Então, assim, será um momento super legal, onde a gente vai unir todos os artesãos. Vamos fazer um negócio muito legal. Pode ter certeza que vai ser um evento lindo, lindo, lindo, lindo. Promete. Aguardo todos lá, tá?
0: E olha só, deixa eu ler um comentário aqui da nossa live, da Rosane Cuscuz. Ela falou assim: eu também faço queijo artesanal, eu faço porque eu gosto de fazer e me sinto feliz.
1: É uma artesã.
0: Eu conheço a Vanusa já faz um bom tempo e a Vanusa nunca mudou. Sempre ela trata as pessoas com muito carinho, nunca ela quer ser superior. Nunca quer ser superior às outras pessoas. Ela é uma mulher forte e guerreira e faz o que gosta e respeita cada pessoa.
1: Deus abençoe. Deus abençoe imensamente. Estou até emocionada aqui, porque é que nem eu falei, onde a gente passa, a gente deixa uma família, né? E eu acho que humildade é isso. Por isso que eu sempre digo assim, a gente não tem concorrente, a gente tem parceiros de negócio. E tem certas pessoas que elas não entendem isso, mas a gente tem que mostrar para as pessoas que é isso, que temos que ser parceiros em tudo. E é o que o grupo de artesões de Centenário organiza esses eventos para isso, para unir esse grupo, né? E eu acho legal, gente, eu fico muito feliz, muita gente aqui, muita gente, é muita gente mesmo, assim, gratidão, gratidão. Então, Center Mate, Multicenter, Joia Rara, Ateliê da Raquel, Artefatos de Madeira, Sandra Turque, os biscoitos da Helena,
0: A livraria Klein
1: de Aratiba, a Pimpolho de Erechim. Então, assim, muito obrigado pelos brindes, muito obrigado mesmo, de coração, porque é vocês que fazem a história acontecer, porque é fantástico trabalhar com pessoas que nos apoiam. E agradeço a cada um pelo apoio. A Câmara de Vereadores de Centenário, que legal, boa tarde. Parabéns, Jéssica, Vanusa, pelo trabalho, pela criatividade, pelo amor que colocam no que fazem. Gratidão a vocês. Eu tenho muitos comentários aqui. Fico muito feliz, porque são comentários todos positivos. E é isso que faz a gente crescer. E a partir desse mês, a gente vai organizar já a Feira de Natal, mais uma vez comentando. Então, assim, vai ser um evento fantástico. Com encerramento, certamente, do Natal Luz de Centenário. Ainda a gente está vendo esses detalhes, nada concreto, mas é isso aí. Eu quero mandar um abraço especial, que eu estou aqui na Rádio Polska, e eu estou vendo aqui, da minha janela, né, a família do seu Roque Rutinski, meus amigos de... fazem parte da minha história de infância, né? A Raquel, o seu Roque, a dona Flora, um grande abraço a todos os amigos, primos, familiares de Áurea, Centenário, de toda essa região ali. Meu abraço, assim, né? Fantástico, vocês são fantásticos todos. Um grande abraço.
0: Agora são 13 horas e 29 minutos, a gente já praticamente está na metade da programação. Tu vê como que passa rápido, né, Vanusa?
1: Olha, mais um comentário aqui. É que são muitos comentários positivos, né? Eu também conheço a Vanusa, sempre a mesma pessoa maravilhosa. Deveria ser candidatar a vereador do Centenário. Nunca, nunca, nunca. Até te digo assim, me convidam para grupos de mães, né? Eu sempre digo assim, eu não participo de nenhuma, mas apoio a todos. Eu acho isso interessante, porque a gente é um apoiador, né? Eu apoio a todos, pode ter certeza. Você me pedir um brinde para uma comunidade, eu sempre vou ter um brinde para te dar. E eu acho que, assim, eu sempre desejo que Deus dê em dobro, né? Então, assim, se tu desejar, você estará também recebendo. Né, Jéssica?
0: Isso aí. Olha só, mais um comentário. Os comentários não param, né? A Ivanete Wisniewski falou que ela teve o privilégio de te conhecer pessoalmente, Vanusa. Que você é uma mulher guerreira, além de ser abençoada por Deus, uma mulher linda e de coração maravilhoso. E desejo a você muito sucesso.
1: Deus abençoe muito, muito. Que Nossa Senhora Aparecida proteja cada um, né? Porque nos tempos que nós estamos vivendo assim, com esses temporais, e, né? Então, sempre assim, temos que pedir a proteção de Deus e de Nossa Senhora. Desejo a todos, né, que Nossa Senhora cubra com o manto sagrado, independente da religião que seja, mas que Deus abençoe a todos.
0: Vamos seguir com a nossa entrevista?
1: Bora, que a emoção está tomando conta.
0: Deixa eu te perguntar, Vanusa. Para quem te olha de fora, pode parecer que é simples o teu trabalho, né? Que é simplesmente pegar e vender uma cuia, né? Vender um produto. Mas tu que trabalha com isso e sabe que existe, vamos dizer assim, vários estilos, modelos, detalhes nelas, né? O que você procura quando você escolhe as cuias que você vai vender para os teus clientes?
1: Então, eu sempre digo assim que cada cuia é uma história. Me diz assim, ah, me ajuda a escolher. Não, a cuia é muito pessoal, por exemplo. Qualquer presente que tu comprar comigo é bem pessoal. Porque o que acontece? Você gosta de um tipo de cuia, eu gosto de outro. Ah, eu gosto porongo, eu gosto madeira, eu gosto louça, eu gosto vidro, independente. Mas assim, uma coisa bem interessante que me acontece às vezes, muitas vezes já aconteceu. Vou contar um fato aqui, que é de dentro da família mesmo. Uma prima de Balneário Camboriú encomenda um presente para a mãe dela, que mora em Centenário. E aí, você acha que é um simples presente, né? Uma simples mercadoria que tu vai entregar. Moral da história, tu acaba chorando junto, porque é emocionante. Principalmente quando é uma foto da pessoa, ou uma foto, ou um escrito, um nome, uma homenagem, uma mensagem. Então, assim, desde a caneca que eu faço, desde a cuia, desde uma mateira, uma garrafa, um copo, né? São tantos presentes que eu faço. Então, assim, entregar para a pessoa é muito valoroso, porque chega a ser emocionante. Uma pessoa receber um presente assim é emocionante. Falando nisso, um grande abraço para a Marga lá em Camboriú, ao Kleber lá em São Paulo, tá? Todos os meus familiares aí, ó, Porto Alegre, já estou vendo pessoas de Porto Alegre aí, ó, um grande abraço. Estou muito feliz. Ó, a Josiane Pistivara ali, ó, leia você. Senão a emoção toma conta. Bora lá. Tem muitos comentários aí, ó. Estudamos, Suzy da Silva. Olha só que legal.
0: Meu Deus do céu, tem muitos comentários
1: vai
0: aqui lendo, na nossa live.
1: A Dani, minha amada Lukaszewski, adoro ela também.
0: E a Dani lá com
1: sempre
0: o mercado.
1: Nos apoiando.
0: Isso aí.
1: Aline Diesel.
0: A Geni Ostrowski, a Josiane Pchivara Dante, que a Claudete Fagundes de Getúlio Vargas está nos assistindo.
1: Isso aí, ó. Isso aí.
0: Teve alguém ali que me pediu pra gente rodar a música Sabor da Uva. Eu não tô conseguindo mais puxar o comentário, mas vamos atender o pedido?
1: Bora. Eu quero mandar essa música pra todos que passaram pelo evento dessa semana lá, pela Feira do Livro e pela Feira do Artesanato. A todos, minha homenagem. Isso aí.
0: Então vamos atender o pedido e dedicar? a todo mundo que apareceu lá na feira do artesanato e do livro lá em Centenário. O sabor da uva, do Agito Nacional.
1: Isso aí, agora.

0: Nildo.
1: É isso aí, você curtiu O Sabor da Uva aqui no Conexão Jovem, pra ti que chegou apenas agora. Muito boa tarde, eu sou a Jéssica e eu estou aqui com a nossa convidada especial de hoje, que é a Vanusa Salete, lá do Centenário. Estamos entrevistando ela, contando um pouco sobre a vida dela, empreendedorismo, um pouco sobre tudo, né, Vanusa?
2: É, tudo um pouquinho. O importante é o carinho, né, que a gente tem pelas pessoas e que eu tô tendo hoje. Meu Deus, estou muito grata pelos comentários. Deus abençoe cada um aí.
1: Agora, 13 horas 38 minutos. Vanusa, deixa eu te perguntar. Vamos seguindo com as perguntas. Nem tudo são flores, né?
2: Verdade.
1: E tu, com a tua história, teve em algum momento que tu se deparou assim com uma dificuldade nesse teu caminho? Uma dificuldade assim que possa ter feito você ter pensado em desistir?
2: É, eu acho que todo mundo passa por situações, né? Eu já passei por situações assim que eu peguei 4, 5 eventos que eu tive, não prejuízo, mas situações bem assim ruins, né? Porque daí tu acaba pegando temporal, pegando... Quem me conhece sabe como é que é, e quem trabalha em eventos sabe como é que funciona. Então assim, temporal, mau tempo. Então, eu adoraria trabalhar só no meu município, né? Trabalhar só para a nossa região aqui, mas infelizmente, né, a gente precisa sair para fora, trabalhar fora, pegar eventos fora, mas eu gosto. Porque, como eu sempre falo, onde eu passo, eu deixo uma família. É, seja Erval Grande, seja no Metox, seja Ibiaçá, pai e filho. Carlos Gomes, Erechim, deixa eu ver, Marcelino Ramos, Viadutos. É, que nem hoje a minha meta é participar da Feira de Áurea, né? Estou aguardando aqui o espaço para ver se eu consigo estar participando dessa Feira de Áurea aí. Ficaria muito feliz, né? Já conversei com o pessoal da organização, né? E eu acho que todo mundo passa por uma situação, e quem sabe, quem me conhece sabe a minha história. É, sabe a minha história desde a minha infância ali, que foi bem complicado, né? E daí, tipo, hoje, né, eu tenho uma pessoa doente dentro da minha casa, eu tenho filha pequena, eu tenho a loja, eu tenho a casa para tomar conta, eu tenho uma vida, né, além das minhas vendas, né? Então, assim, eu acho que tudo são obstáculos. Mas só que eu sempre falo assim, Deus jamais dá cruz maior do que a gente possa carregar. Então, eu sempre procuro usar uma frase assim, seja bom, seja um ser humano bom. Mas não bom para mostrar para os outros, bom para ti. Porque o momento que tu é bom para ti, tu é bom para qualquer um. Eu acho que obstáculos todo mundo passa, né? Momentos de desistência, todo mundo, né? Eu acho que para todos passa pela cabeça, mas sempre tem aquele empurrãozinho, né? Sempre chega alguém e te apoia, te ajuda, né? Eu sou muito grata por isso, porque eu sempre tenho pessoas boas em minha volta, né? Sempre minha família apoiando minhas

0: filhas me apoiam, minha mãe, a tia domicília, assim, é, são pessoas fantásticas que eu tenho do meu lado. Sou muito grata por isso. É, já pegando um gancho aqui, eu quero mandar um abraço para a dona Lúcia, Lúcia Rabas, é aqui do interior, que é minha fã. Eu sempre digo assim, minha fã, porque é uma bênção de Deus, que foi uma pessoa que Deus colocou na minha vida. Então, vamos lá, vamos continuar os comentários, porque é muito, muito, muito, muito ali, Jéssica.
1: São muitos comentários. Deixa eu ver se eu consigo puxar aqui para ir comentando sobre eles. A Ivani Gregojerski está nos acompanhando, a Gisele Kichel, Marquinhos da Araújo, a Zelinda pediu para a gente mandar uma música para...
0: Só um
1: pras...
0: pouquinho te cortando, Marquinhos Araújo, lá de Camaquã, meu amigo cantor, meu Deus, um abraço a todo o povo de Camaquã. Leve meu abraço, Marquinhos, a Oneria, a Dona Lourdes, ao tio Odi. Meu Deus, estou muito feliz. Estou muito feliz. Um grande abraço, Marquinhos.
1: Olha só até onde que a gente está, né?
0: Olha,
1: em Camaquã. E seguindo por aqui, a Zelinda Ostrowski pediu para a gente mandar uma música para as irmãs dela de Nova Prata e São Leopoldo, para Cecília, Velmira e Laurete.
0: Todas as minhas amigas de infância.
1: Pode deixar, Zelinda, que a gente manda uma música para elas também. A Laurete Menegon também está nos acompanhando. A Marisa Onisco, a minha dinda, ela comentou assim, que cada uma tem algo de artesão escondido dentro, sendo empreendedor ou não. E eu acredito que seja realmente verdade.
0: Verdade.
1: Porque eu digo por mim que eu, quando era mais nova, eu não me imaginava como artesã. Eu não me imaginava.
0: E são dons que tu vai aprimorando, né?
1: Isso aí. Vamos ver quem mais que está nos acompanhando. A Laurete Menegon, a Tereza Zic, Ivone Rabas, que ela pediu para colocar no sorteio. Camille Rabas, Letícia, o Sérgio, a Ana, a Ivone, todos de São Sebastião de Áurea.
0: Isso aí, um grande abraço. É, São Sebastião, Baicorá, Rio Carola, assim, ó, família Vástio, Voivoda, Tcherosky, Lengoski, Glovaski. Olha, se eu te disser que naquela região, meio povo é meus parentes, tu não acredita, Jéssica. É, grande abraço a todos, a todos, a todos, a todos, muito queridos.
1: Ó, o Leandro Zarembreski também está nos acompanhando. A Adélia Ostrowski, a Marli Mosfiak-Sigansky, a Nelly Precheski, a Antônia Florek, a Nelly Precheski. É isso aí, galera. Agora já 13 horas 45 minutos, a gente já passou mais da metade do programa, né? Vamos seguir aqui com as perguntas?
0: Geninho Alves, eu também conheço a Vanusa, sempre a mesma pessoa maravilhosa, deveria ser... Ah, esse aqui eu já li.
1: O José Paulinho Sensi também está nos acompanhando do musical Luve, dirigindo.
0: Um abraço, Sensinho. Sempre nos apoiando.
1: A Raquel Rusinski também está nos acompanhando.
0: A Raquel é nossa vizinha aqui, ó. Da frente, da casa da frente aqui, ó.
1: É, que legal.
0: Raquel, um grande abraço aí pra você, pro teu pai, pra tua mãe aí, tá? Leve meu abraço também aos teus irmãos, tá? Tô te vendo na sacada aqui, ó. Ela tá me acenando ali, ó. Um grande abraço, Raquel.
1: A Neiva Jacobowski, lá de Carlos Gomes, também está nos acompanhando. A Rosane Fátima Soares, a Josiane Pchivara Dantic, a Rosane Fátima Soares. É isso aí.
0: Maria Glovaski do Rio Todo, ali, o pessoal do Rio Todo, um grande abraço. O pessoal de Viadutos, Carlos Gomes, Maximiliano de Almeida, isso?
1: Isso, Maximiliano da Almeida.
0: Isso, a região toda de Centenário. E Floriano Peixoto, Getúlio Vargas, Erechim. Um grande abraço a todos aí, ó. Vamos agradecer também a visita do pessoal que veio, o grupo Jupem de Erechim, né? O pessoal do grupo folclórico, a Invernada Artística de Carlos Gomes, que veio se apresentar no nosso evento ali da segunda-feira do artesanato, segunda-feira do livro, né, a todos, as escolas do Rondônia, a escola Criança Feliz, a creche ali, a Nossa Senhora de Fátima, ao pessoal da organização, que estava tudo muito perfeito, aos decoradores ali, o Jardel, né, toda a sua família, um grande abraço a todos.
1: E eu quero aproveitar para dizer os nossos apoiadores isso culturais aí do nosso programa.
0: Isso aí, são apoiadores fantásticos, agradeço a cada um.
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0: 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E é isso aí. Bora lá.
1: Inclusive.
0: Minha irmã me mandou uma mensagem aí, ó. Marlova, beijo. Tá todo mundo na audiência aí. Que show. Obrigadão, gente.
1: Agora, 13 horas e 49 minutos. Vamos ver quem mais que comentou por aqui. A Kayane Albani pediu para colocar o Idacir Pazunkevich também no sorteio, mais conhecido como Tica.
0: Tiquinha.
1: A Mônica Lopes Duarte Kuroski também pediu para a gente colocar no sorteio a filha dela, a Cal Kuroski, a princesa lá do Centenário, né?
0: Um grande abraço à Corte Municipal, né? Em nome da Kayane, eu acho que a toda a Corte Municipal que se dedicou bastante também ali no evento, né? Esteve presente. Eu acho bem interessante.
1: Isso aí.
0: A Aline, a Luciana, né, que estavam o tempo todo
1: isso
0: ali.
1: Isso aí.
0: Eu acho que também temos que ser gratos
1: a todo mundo que se dedicou, que dedicou o seu tempo à feira, a todos os artesãos, a toda a comissão organizadora.
0: E já estão convidados para dezembro, né? Vamos ver se unimos mais artesãos do município aí, que eu tenho certeza que tem vários, muitos ali. Já são nossos convidados para participar em dezembro. E lá em maio terá um grande evento. Mas ainda não podemos falar porque a gente não sabe bem certas datas. Mas assim, um evento polonês, né?
1: E olha só, a Marisa Onisco, que é a minha dinda, ela pediu assim para mim: fala para a Vanusa que eu tenho uma cuia e uma bomba que foi ela que fez personalizada. A cuia com a imagem de Nossa Senhora de Częstochowa e a bomba com o meu nome, que ela disse que ganhou da paróquia.
0: Sim, agradeço a paróquia, né? Então, todos os catequistas, padres que se passaram naquela data da Crisma, acho que era, não lembro exatamente, ali que tinha os eventos. Cada um ganhou uma cuia e uma bomba de Nossa Senhora do Monte Claro, da Częstochowska aqui. Estou muito feliz. Graças a Deus. Tudo.
1: Vamos continuar com a nossa entrevista e depois a gente manda a música para todo mundo que está pedindo a música?
0: Isso. Isso aí. Vamos lá.
1: Antes tu comentou sobre as tuas dificuldades durante a tua história ali. E tu, como uma mulher empreendedora, tu acha que pelo fato de tu ser mulher traz mais desafios para ti? E o que, que você diria para as mulheres que querem iniciar no empreendedorismo?
0: Eu não vejo obstáculos, porque eu acho que toda mulher, né, ela é forte, ela é guerreira. E eu sempre falo uma coisa assim, ó, que eu acho que não tem obstáculos para quem quer vencer, quem gosta de trabalhar, quem gosta de estar ali no dia a dia. Eu acho que não tem obstáculos. A gente passa por obstáculos, mas todos os obstáculos a gente vence. Então, cada um tem sua história de vida. Hoje, quem quiser começar, eu acho assim, eu apoio a qualquer um. Porque se não tiver um início, não vai ter um meio e um fim, né? Então, assim, quem tem condições, quem tem dom, bora lá, vamos se apoiar, vamos se ajudar. Se precisar alguma coisa, estou eu lá na feira do artesanato, venha, pergunte, quiser aprender alguma coisa diferente, venha lá, converse com a gente, se não é comigo, quer um ponto diferente de um crochê, alguma coisa assim, venha lá, a gente te ajuda, te apoia. E nós queremos montar isso aí, ó. É um grupo legal, um grupo unido do artesanato, sem concorrência, como eu falo. Não existe concorrência nos artesões. Existe apoio, é sempre nos apoiando, né? Um ao outro.
1: Isso aí. Sempre nos apoiando, inclusive os artesãos que nos brindaram ali para o nosso sorteio, que é o grupo Joia Arara, os artefatos de Madeira Grau, biscoitos artesanais da Prof. Helena, o ateliê da Raquel Skuvrunski, o ateliê da Sandra Turki, claro, o ateliê fazendo arte, o teu ateliê, Vanusa. E, claro, além da Multicenter, da Center Mate, da Livraria Klein, lá de Aratiba, da Pimpolho Recreações. Muito obrigado a todos. E acho que é isso aí, né? É se apoiar, se ajudar.
0: Sempre, sempre. Nunca temos que lidar com concorrência, mas sim com apoiadores.
1: Isso aí.
0: Sempre nos ajudando. E ontem eu vi o quanto é importante a união das pessoas. Ontem não, né? Nesses 3 dias que a gente teve lá no ginásio. E a gente vê o quanto é legal a união de todos os artesãos. Teve pessoas que chegaram em mim assim, ah, obrigado, vamos indicar. Porque ali a gente está para mostrar o nosso produto. Nem sempre a gente vende ali. Mas e quantos pedidos foram fechados naqueles momentos ali? Eu vi pessoas assim, muito felizes, porque saíram com encomendas, com pedidos já, né, a longo prazo. Então, assim, é fantástico, é maravilhoso isso.
1: É isso aí. E várias pessoas participando aqui da nossa live, o Adriano Florek, a Ivanete Joni Starroski, Clarice Ademir Skuvrunski, Inete Jakujeski de Bosque, Adriane Bassi, quem mais? A Sueli Maria Spitza, a de Azevedo, a Jennifer Ávila, Andresa dos Santos Vistolavski, a Rose Cerucci, Josiane Pitvara, a Dante também, que ela disse assim, isso aí, Vanusa, sabe as palavras, sempre incentivando e com certeza todas podemos, é só querer que chegamos lá.
0: Justamente, é isso aí.
1: E olha só, mais alguém dizendo que tem cuia tua, Vanusa. Sueli Maria Spitzer de Azevedo, ela falou assim, eu tenho
0: sabe
1: uma cuia.
0: Sabe de onde ela é? Do Mato Grosso. Ela está lá no Mato Grosso mandando mensagem para nós.
1: Olha só que legal.
0: É isso aí.
1: Ela falou assim, ó, trouxe para Bonito, Mato Grosso.
0: Lá no Mato Grosso. Ai.
1: Que legal.
0: Muito obrigado pelo carinho. Eu acho que... eu sempre digo assim para essas meninas, né? Que a gente tem que incentivar, principalmente nós pais. Eu acho que nós temos que incentivar os nossos filhos. Tirar um pouco as telas e incentivar o artesanato, várias coisas que às vezes os dons estão guardados dentro da gente, né? Por que não ensinar um crochê, um ponto de crochê para uma menina, né? Eu acho legal os projetos do CRAS, esses projetos, assim, eu acho legal. Coral, eu vi eu não sei exatamente o que, que é, mas ensinando preparar comida.
1: Isso.
0: Puxa, eu acho legal isso aí. Eu incentivo esse tipo de projeto. Porque para as meninas não estar na rua, não as meninas só, mas os meninos também. Eu conheço, eu tenho meu genro, particularmente, ele cozinha muito bem. Entendeu? Eu tenho na minha família muitos cozinheiros aí, homens. Então, assim, não é só uma mulher, mas eu acho que os jovens de hoje, eles têm que aprender o que a gente aprendeu lá atrás. Né? Manter essa cultura, essas tradições, manter viva essas coisas assim de ensinar culinária, fazer um simples bolo, um simples arroz, um feijão, um ovo frito, que seja. Porque eu conheço gente que não sabe fazer um ovo frito, gente. Tem 30 anos e nunca frito um ovo. Então, temos que incentivar esses jovens a isso, né?
1: Exatamente. Inclusive, que eu até vejo pela internet, uns vídeos por aí, a criança rabiscando todas as paredes de casa. Coisa que muita gente ia pegar e dar uma advertência para ela, tipo, tu para de fazer isso, vai tirar os lápis, vai tirar as canetinhas, vai tirar as tintas, e poderia muito bem direcionar a criança. Ao invés de simplesmente proibir, direciona, coloca numa aula de pintura, numa aula de desenho.
0: Verdade.
1: E desenvolve o dom.
0: Muito, é verdade isso aí, ó. É bem interessante o que tu falou. Porque eu sempre digo assim, educação e cultura vem de casa. Se tu incentivar ler um bom livro, a pessoa vai aprender a ler um bom livro enquanto criança.
1: Exatamente.
0: Eu não tive isso. Hoje, se me dissesse eu leio um livro, muito raro. Né? Por quê? Porque eu não tive o hábito da leitura lá atrás. E eu vejo que as escolas incentivam a isso hoje. Eu acho muito interessante.
1: Sim. Uhum. E várias pessoas agora falando que tem cuia tua.
0: Ai, tô muito feliz, gente.
1: A Kayane Albani falou que...
0: Colecionadora.
1: Todas as cuias dela são da Vanusa. As delas e da avó dela.
0: Com certeza. Eu tenho... um abraço pra Nanda, tá? Colecionadora de cuias e valentinas.
1: A Josiane Pchivara Dante, que falou que ela tem e não é só uma. Quem mais? A Zolene Spitzer falou que o filho dela, o Fábio Spitzer Stefanski, tem uma cuia tua lá na Austrália.
0: Verdade. Verdade. Agora, aí ele até entraria ali na live, com participação até, mas lá é 1 da manhã.
1: Meu Deus!
0: É bem diferente. Ele levou a erva mate da Center Mate, levou a cuia e bomba daqui. Olha, levou um enfeite de chimarrão. Eu só não lembro o país que é a namorada, a esposa dele. Mas ela ficou muito feliz, muito encantada com os nossos costumes aqui. É num país assim que não consigo lembrar o nome, porque é bem diferente o nome.
1: Mas que legal isso. Agora já são 14 horas em ponto, já estaríamos estourando o horário do programa. Mas
0: minha mãe está aí, ó. Mãe, beijo. Beijo, beijo, beijo. Eu preciso fazer um comentário agora.
1: Faça.
0: Eu gostaria de parabenizar todos que fazem aniversário no mês de outubro, em especial a minha filha Atali, minha filha do meio, que está completando 21 anos no domingo, dia 11. Desejo os parabéns a ela e gostaria que tu tocasse uma música para ela.
1: Deixa eu ver se eu consigo puxar o parabéns em polonês.
0: Ótimo, maravilhoso.
1: Como é que se fala mesmo? Stolat?
0: Stolat.
1: Vamos ver assim, aqui se eu consigo puxar. Lá para a Atali.
0: Isso. Tem mais pessoas agora, mas é...

0: E é isso aí, então. Os meus parabéns também para a Atali, um abraço para ela, que a gente sempre está junto no transporte, indo para a faculdade.
1: Isso aí, em especial a toda a comunidade polonesa, né? É, eu acho que toda a comunidade polonesa aqui da nossa região está de parabéns, porque nós estamos colhendo os frutos maravilhosos, né? A Zolene me comentou aqui, é da Camboja, na Ásia.
0: Na Ásia.
1: É lá na Ásia, ó. Ela é da Camboja. É, eu não quis nem arriscar o nome do país ali, mas é na Camboja, na Ásia. Estamos pertinho, né? Lá do outro lado do mundo. Ó, minha mãe também faz aniversário dia 15 de outubro. O Vanessa, eu faço. É Vanusa. Eu se Pchivara, eu faço dia 15. Isso aí. O dono da Center Mate, seu Júlio, ele faz aniversário dia 10 também. Vamos ver quem mais. Tem alguém aí de aniversário? Vamos lá. Coloque o nome das pessoas aí que fazem aniversário. A gente vai mandar um abraço especial aí. Desejar, eu quero agradecer a participação de todos. Agradecer aos presentes, né, que as pessoas nos deram para fazer o sorteio. Gratidão, gratidão, gratidão a todos.
0: Agora já 14 horas e 3 minutos. Vamos para o sorteio?
1: Bora pro sorteio. Infelizmente já tá no final do programa, né?
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1: Isso aí.
0: Então vamos lá para o sorteio?
1: Como é que você vai começar aí?
0: Vamos começar primeiro com o teu brinde?
1: Ótimo. Então, cuia e bomba do Shima da Vanusa. Quem é que vai ganhar?
0: Deixa eu puxar aqui e vamos ver quem que vai ganhar.
1: Tem presente também para o Dia das Crianças e do Dia dos Professores aqui, tá? Lembrando disso, que dia 12 é dia da criança e dia 15 é dia do professor ou dia 14? É um dos dois dias.
0: E o ganhador da como que é o brinde?
1: Cuia e
0: A
1: bomba
0: cuia
1: do Shima da Vanusa.
0: e bomba do Shima da Vanusa.
1: Vai para. Tananana.
0: Jennifer Ávila.
1: Jennifer Ávila é de qual cidade?
0: O comentário que puxou aqui diz que ela é de Áurea.
1: De Áurea,
0: Daqui
1: então.
0: mesmo.
1: Isso aí. Se
0: Então,
1: puder.
0: parabéns, Jennifer Ávila.
1: É, qualquer coisa me chama no WhatsApp ali, ou chama a Jéssica, para ver onde é que a gente vai deixar esses prêmios que são aqui da cidade, tá?
0: Isso aí.
1: Um abraço também para professora de polonês aqui de Áurea, Joana, muito querida, Dziękuję.
0: Vamos ver o próximo, que aqui tá lento o negócio.
1: Do meu também? Vai todos meus? Tenho dois kits pro Dia das Crianças, Bob Good canetinha para criançada.
0: Qual que é o próximo prêmio? Isso?
1: Bob Good canetinha pro Dia das Crianças.
0: A Kelly Fernanda?
1: Kelly, um é teu aqui.
0: Vamos anotando os nomes dos ganhadores.
1: Tu tá anotando aí?
0: Vou anotando.
1: Tá.
0: Kelly Fernandes.
1: E aí, quem quiser
0: O primeiro
1: participar aí?
0: ganhador foi quem? Só para relembrar.
1: Já esqueci. Depois a gente olha.
0: Depois a gente olha, então, para ter
1: Depois a
0: certeza.
1: gente coloca a lista, porque é muita gente, viu? É muito prêmio.
0: É muita gente. Qual que é o próximo prêmio?
1: Próximo é canetinha e Bob Good.
0: Agora é uma ganhadora. A Melania Figlerski.
1: Melania, Bob Good canetinha pra ti, eu levo pra Centenário.
0: Vamos pro próximo prêmio?
1: Vamos lá, vamos de... Vamos de... Pimpolho. Locação em brinquedos, uma bomba de chimarrão.
0: A ganhadora é Andressa Ziger, lá de Centenário. Ganhou uma
1: Andressa,
0: bomba.
1: Uma bomba do Pimpolho. Ziger, tô anotando aqui. Depois a lista, mais ou menos. Vou levar para Centenário também. A rosa do ateliê da Raquel. Olha que linda rosa de crochê que ela faz, ó. Perfeita. Olha só os detalhes. Quem tá vendo na live aqui, tá linda. Mais uma vez, um abraço aí pra tia Domicília Lengoski, que deve estar com o rádio a milhão. Um abraço, um abraço. Mãe, beijo.
0: Vamos lá pro próximo prêmio, a flor.
1: É.
0: Do ateliê da Raquel.
1: Isso aí.
0: A ganhadora foi a Simone Rustic.
1: Simone, tu retira em Centenário? Ou aqui em Áurea? Só depois me avisa no WhatsApp.
0: Qual que é o próximo prêmio, Vanusa?
1: Vamos de Center Mate, um kit pro Dia dos Professores. Claro que tu pode usar também, porque tem uma erva mate, tem um enfeite, tem um cevador, tem uma cuia.
0: A ganhadora foi a Claudete Spitzer.
1: Claudete Spitzer. Já não estou raciocinando mais. Daqui a pouco eu olho quem é a Claudete.
0: Vamos lá para o próximo prêmio.
1: Claudete.

0: Oi, Maria, beijo. Janete Rabas, Genius Trotsky. Gente, muito obrigado a todos que participaram aí. Vamos lá. Kit da Center Mate.
1: O kit da Center Mate, quem ganhou foi a Claudete Spitza.
0: Já tá ali?
1: Isso aí.
0: O próximo, então, vamos... Vamos, esse aqui é de quem? Da Sandra Turki. Tô fazendo aleatório aqui, tá, gente?

0: Só um minutinho, que aqui deu uma travada de novo de tantos comentários que tem. Então agora o prêmio é?
1: O brinde da Sandra Turk, do ateliê da Sandra Turk.
0: Dessa vez é o ganhador. O João Pedro Prila, lá do Centenário.
1: Ô, João, olha só, obrigado pela participação aí, ó.
0: E nos últimos minutos, comentou agora há pouco.
1: Mas que tal? Então, vamos ao sorteio de dois chaveiros da Multicenter.

0: O prêmio da Multicenter agora, é isso?
1: Isso.
0: Agora é a ganhadora Zolene's Pizza.
1: Ô, Zolene! Parabéns. Vamos lá, vamos levando. Vamos lá, então, da Livraria Klein. São livros... Ó, livros pro Dia da Criança. Olha que legal. Que show. Livraria Klein.
0: Vamos mais uns minutinhos, que aqui tá... Tá lento por conta do tanto de comentários que a gente tem.
1: Tá bom, ótimo, obrigada a todos.
0: Então, da Livraria Klein, isso aí?
1: Isso, lá de Aratiba.
0: A ganhadora foi a Tatiane Pachowski, que é de Centenário.
1: Pachowski, aham. Ótimo. Pode lançar dois chaveiros da Multicenter. Vamos intercalar aqui. Agradeço ao Gustavo pelo apoio, né? É nosso apoiador aqui. Muito obrigado pelos brindes. Tô sorteando de dois em dois para ficar legal para todos, porque senão...
0: A ganhadora dos dois chaveiros da Multicenter é a Kayane Albani.
1: Kayane, parabéns. Vamos lá. Vamos para os biscoitos da Helena. Ai, é do dia dos professores. Um especial aí, ó.
0: A ganhadora dos biscoitos artesanais da Helena é a Jéssica Paula Ozelski.
1: Jéssica Paula?
0: Ozelski.
1: Ozelski. Jéssica Paula, vou colocar porque eu não consigo soletrar o sobrenome nesse momento. Ou Chesky, será?
0: Ozelski.
1: Vamos para mais dois chaveiros?
0: Vamos lá.
1: Resolveram de me ligar. Ah, vocês querem ver os chaveiros? Eu esqueci até de mostrar para vocês. São lindos, lá da Multicenter, quem quiser comprar, tem lá. Lá tem muita coisa legal. Eu trabalho numa linha de perfumaria, de celulares, consertos de celulares, películas. Tem muita coisa legal lá. Muito obrigada, Gustavo, mais uma vez.
0: Agora são mais dois chaveiros, isso?
1: Lá da Multicenter.
0: A ganhadora foi a Daiane Ozienbloski.
1: Daiane Ozienbloski. Lá de Centenário. Vamos pro brinde do Joia Rara?
0: Vamos lá.
1: Mas elas escreveram um bilhetinho, eu quero ler rapidinho aqui. O grupo de mulheres Joia Rara agradece a cada um que passou pelo nosso stand na Feira do Livro. Foi um prazer receber a cada um de vocês. Nosso muito obrigado pela confiança e pela compra. É isso aí, meninas. Então, quem é que vai ganhar o brinde? Ai, que linda a toalhinha, ó. Trabalhar um trabalho delas lá do grupo Joia Rara.
0: Vamos lá, que hoje tá lento. 240 comentários?
1: Uau! Muito obrigado. É isso aí, batemos o recorde. Bora lá para mais recordes. Isso que a gente divulgou ontem às 16 horas, mais ou menos?
0: Isso aí.
1: Isso aí.
0: Por volta das 16 horas.
1: Obrigado pelo carinho de todos, gente.
0: Agora qual que é o brinde?
1: Joiarara, das meninas lá do Clube de Mães Joiarara.
0: Foi o Jorge Grazi Skovronski.
1: Jorge Skovronski lá do Três Barras, isso aí?
0: Acredito que sim.
1: Isso aí, ó. Vai para Centenário. E agora, nós temos mais dois chaveiros para depois uma mesa linda lá dos artefatos de madeira do seu Grau. Uma mesinha de centro, uma mesinha para colocar com a bomba. Eu já penso nisso, né? Como eu não bebo, então, mas dá para pôr uma cervejinha e um copinho, um petisco em cima, pode usar de mesa de centro. É, para mim já serve só para o chimarrão e para a garrafa térmica. Dois chaveiros aí, então, Jéssica.
0: Então, o ganhador do brinde do Artefatos de Madeira Grau.
1: Não, é dois chaveiros.
0: Ah, ainda dois chaveiros?
1: Dois chaveiros.
0: Dos dois chaveiros, então. O Davi Lucas.
1: Davi Lucas. Ah, ele vai ficar feliz. É lá do Valeriano. É o Bartnikowski. E agora, então, né, vamos para a mesa de centro do seu Grau. Ela é feita com madeira e bambu. Isso aqui é bambu, gente, quem tá me vendo aqui, ó. A base aqui, ó, para segurar, é de bambu. Eu acredito que seja o Bambu Brasil, pelo que eu conheço, assim. Muito bonito o trabalho dele ali, parabéns.
0: Então, a ganhadora da mesinha de centro é a Elci Schneider Pichvara.
1: Pichvara de Áurea. E será? Entra em contato com nós ali, que se for de Áurea, a gente já vai deixando aqui, tá,
0: isso
1: meninas?
0: Isso aí, a Elci Schneider Pichvara.
1: Elci.
0: Elci.
1: Que chique essa mesa, chique mesmo, né?
0: Aham, uhum, bem
1: muito
0: chique.
1: Muito bonita, ai, o pessoal tá comentando aí, ó. É, assim, eu já convido para vocês, para dezembro, para vocês participar da feira, que vocês vão ver quanta coisa legal que tem. Nosso grupo lá de Artesãos de Centenário, cada um faz uma arte diferente. Então venham prestigiar o evento em dezembro, na segunda semana de dezembro, sem data ainda definida, mas para vocês já marcar no calendário aí, tá? Então, Deus abençoe a todos e vamos trabalhar junto aí, a nossa equipe, né?
0: Isso aí. Então, foi tudo sorteado? Isso?
1: Isso aí.
0: Então, meus parabéns aos ganhadores dos prêmios e muito obrigada a cada um que nos acompanhou, que comentou aqui na live, que falou um pouco sobre a Vanusa também, que eu mesma posso dizer que a Vanusa é uma pessoa de um coração enorme. Eu como também empreendedora, eu admiro, eu te admiro, Vanusa, porque tu é incrível.
1: Obrigado.
0: Tu é incrível, obrigado. Sempre procurando ajudar todo mundo, sempre ali quando precisa, sempre disposta.
1: Então, eu gostaria de agradecer a cada comentário. Vocês viram que nós fomos longe, né? Nós fomos lá para Camaquã. É, sabendo que o pessoal da Austrália, lá da Ásia, já estava sabendo que eu estava em live, mas lá o horário é totalmente diferente do nosso. É, as pessoas aqui da nossa região toda, meus familiares aqui, sabe? Então, assim, a gente, gratidão, gratidão, gratidão. E que Deus abençoe a cada um de vocês e levem com vocês uma mensagem. Seja um ser humano bom, mas não é bom para mostrar para os outros. Seja um ser humano bom para ti. Se uma pessoa chegar e pedir um prato de comida, doe. Não precisa colocar na mídia o que tu faz de bom pelos outros. Mas seja um ser humano bom. Meu muito obrigado, Jéssica, pelo convite. É, agradeço mais uma vez a participação de todos os artesões, né, em nome da comissão organizadora. Foi muito lindo, foi fantástico, assim, ó, maravilhoso. Então, assim, parabéns a todos, tá? Aguardo vocês em dezembro aí, tá bom? Obrigado, Jéssica. Obrigado a todos que participaram. Deus abençoe a todos aí, tá?
0: Eu que te agradeço, Vanusa, por ter aceitado o convite e por compartilhar um pouco da sua história com a gente. E agradeço a todo mundo que nos acompanhou, a todo mundo que passou na Feira do Artesanato e Feira do Livro, principalmente lá de Centenário, aos nossos apoiadores. E deixo aqui o meu convite para domingo, né? Domingo que tem...
1: sorteio da SIC.
0: Isso aí.
1: Associação Comercial de Centenário.
0: O sorteio da SIC. 33 sorteios.
1: 33 sorteios de R$250 cada sorteio. Venha lá e participe, leve seus filhos para brincarem, tá? É isso aí. Grande abraço a todos, aos associados da SIC, né? Parabéns, né? E desde já agradecemos aí a presença de todos.
0: Então, mais uma vez, muito obrigada, Vanusa, muito obrigada a todo mundo que nos acompanhou. E eu deixo aqui um áudio, então, da Andriza.
1: Com certeza.
0: A Andriza convidando
1: presidente
0: para...
1: Presidente da Associação Comercial.
0: Isso aí, a presidente da Associação Comercial, a SIC lá de Centenário. Um convite para domingo. E então nós ficamos por aqui. Muito obrigada pela tua companhia na tarde de hoje. E te espero aqui segunda-feira que vem para o próximo Conexão Jovem.
1: Isso aí.
2: Boa tarde, Jéssica. Boa tarde, ouvintes do programa. Aqui quem fala é Andriza, representante da SIC de Centenário. Estou passando para convidar toda a comunidade de Centenário a participarem do primeiro sorteio da campanha deste ano, Comprar em Centenário é Show. Esse sorteio vai ser realizado domingo próximo, dia 11 de outubro, no Ginásio de Esportes de Centenário, a partir das 14 horas. Teremos um evento todo especial em comemoração ao Dia da Criança, com brinquedos, pinturas de rosto, recreacionistas, muita música e diversão. Todas as crianças receberão um kit de doces. Convide sua família e vem fazer parte desta tarde animada conosco. Não esquece, domingo próximo, no Ginásio de Esportes de Centenário, entrada liberada. Neste primeiro sorteio da campanha, teremos contemplados mais de 30 pessoas com vale-compras de R$250 a serem gastos nas lojas associadas da SIC. Venham todos participar conosco.

0: Isso, né, Mariana?
1: É boiadeira.
2: É boiadeira.
1: Ana Castelar!
0: Ana Castelar!
1: Não, a princesa, gente.

0: feliz aniversário.
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2: Muito bem, chegamos com mais uma edição do Super 10. Aqui na sua rádio preferida você vai ouvir e curtir. Chega mais! As 10 mais tocadas do Brasil estão chegando. Vem comigo!
1: Décima posição.

0: sétima posição.
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0: Eba! Cerveja de garrafa.
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2: Oi, gente, estamos de volta com Super 10. Aumenta o som e confira mais uma super sequência.
1: Sexta posição.
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0: E começamos mais uma quinta-feira com o pé direito no Show da Tarde. Estamos aqui, ó, pra animar a sua tarde. O programa promete e, é claro, vai ser do jeitinho que você gosta. Se prepare pra curtir os melhores sucessos que não saem da sua cabeça agora, hein?

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3: Intervalo comercial, a gente tá de volta aqui com mais uma dose de música boa no seu Show da Tarde, hein? Tá prontinho aí pra embalar mais ainda as melhores? E aí, tá prontinho pra ouvir aí somente as mais da tarde? Então se liga e vem junto com a gente. Tamo de volta aqui no seu Show da Tarde.
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3: Voltamos com tudo para mais um super bloco musical repleto de sucessos aqui no seu show da tarde. Ó, espero que você esteja animadão aí, hein? Pois estamos aqui naquele clima, daquele jeito, no pique, hein? Bora aumentar o volume aí porque músicas incríveis vão rolar a partir.

aqui com mais uma seleção musical do seu Show da Tarde. Olha, prepare-se porque essa seleção promete. Você vai cantar, você vai dançar, você vai se divertir ao som dos hits aí.

0: Sorriso no Pagode.
1: Ô, Sorriso!
0: Tamo junto, Bruno. Obrigado,
2: lindo demais, lindo demais.
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4: Tudo para mais um super bloco musical repleto de sucessos aqui no seu Show da Tarde. Ó, espero que você esteja animadão aí, hein? Pois estamos aqui naquele clima, daquele jeito, no pique, hein? Bora aumentar o volume aí, porque músicas incríveis vão rolar a partir

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3: Breve intervalo comercial, a gente tá de volta aqui com mais uma dose de música boa no seu Show da Tarde. Tá prontinho aí pra embalar mais ainda as melhores? E aí, tá prontinho pra ouvir aí somente as mais da tarde? Então se liga e vem junto com a gente. Tamo de volta aqui no seu Show da Tarde.
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0: futebol.
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3: Tudo para mais um super bloco musical repleto de sucessos aqui no seu Show da Tarde. Ó, espero que você esteja animadão aí, hein? Pois estamos aqui naquele clima, daquele jeito, no pique, hein? Bora aumentar o volume aí porque músicas incríveis vão rolar a partir de

0: Obrigado, Mato Grosso. Obrigado, Matias. Obrigado.
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2: Quando que leva o gostoso aqui, ó?

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tudo para mais um super bloco musical repleto de sucessos aqui no seu Show da Tarde. Ó, espero que você esteja animadão aí, hein? Pois estamos aqui naquele clima, daquele jeito, no pique, hein? Bora aumentar o volume aí porque músicas incríveis vão rolar a partir.

0: Fortaleza, Fortaleza, safadão.
1: Aqui é o final do nosso programa, gente, mas as boas vibrações vão permanecer aqui com você e com a gente. Pode ter certeza, já tô com saudade. O nosso Show da Tarde volta logo mais, hein? A

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11: Olá, como vai? Eu confesso que eu estava ansioso para me encontrar com você novamente aqui na nossa rádio, viu? Ainda mais com essa programação, né? Você aí, eu aqui, uma ótima quinta-feira e vamos juntinhos em mais um Super Hits.
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0: Valeu, Goiânia!
1: Você tá doido?
0: Você pode, Igor e Gilmar.
2: Obrigado, gente.
0: Você tá doido pra fazer todo mundo chorar.
3: Olá!
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0: vivo e deixou na temporada.
1: A gente vai dar uma paradinha rápida em nossa programação, mas não saia daí. Daqui a pouquinho voltamos com muito mais pra você. Super Hits.

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3: 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Oi, eu falei que era rapidinho, já estamos de volta e agora tem mais sucesso na melhor programação do seu rádio. Escuta essa aí.
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0: Mariana Fagundes!
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2: Aqui os intervalos são sempre muito rápidos, então não saia daí, é rapidinho e a gente volta com muito mais música.
1: Aqui.

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5: Muito bem, já estamos de volta aqui na sua rádio com a melhor programação. Foi um intervalo super rápido e já trazemos mais sucessos para

0: Tá na hora do intervalo, mas é super rápido. É, aqui a gente gosta de ouvir mais música. Então fique por aí porque eu já volto trazendo mais sucesso. Até já.
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0: Muito bem, já estamos de volta aqui na sua rádio com a melhor programação. Foi um intervalo super rápido e já trazemos mais sucessos para você.

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0: Aqui os intervalos são sempre muito rápidos, então não saia daí, é rapidinho e a gente volta com muito mais música. Até já!
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0: Oi, eu falei que era rapidinho, já estamos de volta e agora tem mais sucesso na melhor programação do seu rádio. Escuta essa aí.
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1: Menos é mais no Toma no Quintal. Vambora!

0: rapaziada.
1: Deus abençoe.
0: Tamo junto.
1: É nóis.
0: Valeu.
1: Mulher.
2: Eternizamos.
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2: Pessoal, vou dar uma paradinha na programação. Vamos ouvir as mensagens dos nossos parceiros, mas é super rápido e eu já volto com muito mais música. Já já estamos de volta, não saia daí.
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2: Deu tempo de tomar aquela aguinha? Muito bem, já estamos de volta com a nossa programação e eu sei que você vai adorar mais essa parte, com grandes sucessos aqui na sua rádio.

0: festa. Boa demais.
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1: Muito obrigado, São Paulo!
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0: A gente vai dar uma paradinha rápida em nossa programação, mas não saia daí. Daqui a pouquinho voltamos com muito mais pra você.
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0: Muito bem, já estamos de volta aqui na sua rádio com a melhor programação. Foi um intervalo super rápido e já trazemos mais sucessos para você.

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15: Oi, eu falei que era rapidinho, já estamos de volta e agora tem mais sucesso na melhor programação do seu rádio. Escuta essa aí.

0: em você.
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9: Ótima quinta-feira, tá quase chegando o fim de semana, mas enquanto não chega, a gente vai de muita música aqui na programação. Aqui você já sabe, é pouco papo, muita música e matando saudade, conferindo também as novidades e os lançamentos. Bora curtir?

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1: 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Bora curtir.
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2: Em Brasília, 19 horas. Está no ar a Voz do Brasil. As notícias do governo federal que movimentaram o país no dia de hoje.
3: Olá, boa noite.
2: Boa noite para você que nos acompanha em todo o país.
3: Sexta-feira, 9 de outubro de 2026.
2: Vamos aos destaques do dia.
3: Preço dos combustíveis.
2: Impostos federais sobre a gasolina são zerados por 30 dias e desoneração do etanol é prorrogada.
3: Medidas incluem subvenção ao óleo diesel e fiscalização contínua. Thaís de Araújo.
4: Com a decisão, fica zerada por 30 dias a cobrança dos impostos PIS, COFINS e CID sobre a importação e a comercialização de gasolina.
2: Santuário de Aparecida espera mais de 500 mil fiéis nas celebrações da padroeira do Brasil.
3: Movimentação de peregrinos e visitantes deve injetar mais de 3 bilhões e meio de reais na economia.
2: E a Polícia Rodoviária Federal intensifica a fiscalização nas rodovias. Luciana Colares de Holanda.
5: Os corredores rodoviários de São Paulo e do Pará ganham atenção especial em direção ao Santuário Nacional de Aparecida e ao Círio de Nazaré.
3: Segunda-feira é dia das crianças e quem vai comprar presente de última hora deve ficar atento.
2: Em Metro alerta para cuidados na escolha dos brinquedos. Márcia Fernandes.
6: Segundo o Inmetro, um dos cuidados importantes é observar o selo que indica se o presente corresponde à idade da criança. É preciso observar também se há peças pequenas ou produtos tóxicos na composição.
3: Hoje na apresentação da Voz do Brasil, Luciano Seixas e Mariana Junco.
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3: Na próxima segunda-feira é dia de Nossa Senhora Aparecida, padroeira do Brasil.
2: E a Polícia Rodoviária Federal já está nas rodovias com operações de fiscalização e orientação aos condutores.
3: Com atenção especial para as estradas do interior de São Paulo, onde acontecem romarias em homenagem à Nossa Senhora Aparecida.
2: E também no estado do Pará, com as celebrações do Círio de Nazaré.
3: Com a movimentação, haverá reforço de policiamento para prevenir acidentes graves e aumento da criminalidade.
5: Todas as rodovias federais do país terão reforço na fiscalização entre 9 e 12 de outubro. E os corredores rodoviários de São Paulo e do Pará ganham atenção especial por causa da grande mobilização em direção ao Santuário Nacional de Aparecida e ao Círio de Nazaré. A Polícia Rodoviária Federal vai ampliar o policiamento nos dois estados com emprego de policiais de diferentes regiões, que vão atuar na fiscalização de trânsito com foco no controle de velocidade e nas condutas que possam aumentar os riscos de acidentes. E a PRF faz recomendações aos romeiros e motoristas, como detalha Natália Guimarães, da Comunicação Social da Polícia Rodoviária Federal.
7: Aos romeiros, a orientação é de usar roupas claras, materiais refletivos, deslocar no sentido contrário da via e mantendo distância dos veículos. Os ciclistas devem utilizar o capacete, se deslocar no fluxo dos veículos e manter distância deles. Aos motoristas, a atenção é redobrada, principalmente em trechos com presença de romeiros e ciclistas, evitando o excesso de velocidade, o uso do celular no volante e, claro, se beber, não dirija.
5: Em São Paulo, uma das novidades da operação será o emprego de drones no apoio ao trabalho. Os equipamentos vão ampliar a capacidade de observação das rodovias e pontos de maior concentração de pedestres e veículos. A operação também vai contar com o apoio de um helicóptero e, em caso de emergência, ligue 191. Reportagem Luciana Colares de Holanda.
2: E o Santuário Nacional de Aparecida, no interior de São Paulo, se prepara para receber uma multidão de devotos na próxima segunda-feira, dia dedicado à padroeira do Brasil.
3: De acordo com o Ministério do Turismo, mais de 500 mil fiéis são esperados para as celebrações e o feriado prolongado deve movimentar cerca de 3 bilhões e 590 milhões de reais na economia da região.
2: Neste ano, a rota de peregrinação Caminho da Fé, que termina no Santuário de Aparecida, Aparecida passa a ser reconhecida por lei como Rota Turística Nacional, com o objetivo de estimular o turismo religioso, cultural e rural.
3: Para quem vai à região, a recomendação é redobrar a atenção nas estradas, que recebem grande número de romeiros a pé e de bicicleta.
2: Centenas de estudantes e pesquisadores tiveram seus trabalhos interrompidos pelo incêndio que atingiu laboratórios da Universidade Federal de Pernambuco na noite da última quarta-feira.
3: A Polícia Federal instaurou um inquérito e iniciou a perícia para apurar o caso.
2: Por conta do episódio, a CAPES, Coordenação de Aperfeiçoamento de Pessoal de Nível Superior, anunciou a prorrogação de bolsas e apoio para a retomada das pesquisas em outras instituições.
3: No local será erguida uma nova estrutura com 7.000 metros quadrados e recomposição total dos laboratórios.
1: A nova estrutura que será erguida na Universidade Federal de Pernambuco terá cerca de 7.000 metros quadrados, mais que o dobro da área do prédio atingido pelo incêndio. A previsão é que a obra comece após a conclusão da perícia e das investigações sobre o ocorrido. Também será feita a recomposição dos equipamentos dos laboratórios atingidos. O ministro da Educação, Leonardo Barchini, esteve na universidade para acompanhar de perto a situação.
8: A minha vinda aqui, primeiro, para prestar solidariedade aqui à comunidade acadêmica da universidade, em especial aos professores, aos cientistas, aos estudantes que faziam suas pesquisas aqui no prédio, e tudo aquilo que for necessário nós faremos para que os prejuízos sejam os mínimos possíveis, principalmente o prejuízo na pesquisa e principalmente no bem-estar dos estudantes.
1: No local atingido funcionavam laboratórios de diferentes áreas, como fármacos, genética e inovação terapêutica. Nesses espaços estavam em andamento pelo menos 200 trabalhos acadêmicos. A CAPES anunciou que, com o incêndio, as bolsas de pesquisadores serão prorrogadas pelo tempo necessário à continuidade dos trabalhos. Estudantes de doutorado e mestrado poderão dar andamento às pesquisas em instituições estrangeiras e nacionais, em parceria com a UFPE. A Polícia Federal está investigando as causas do incêndio. Foi instaurado inquérito e iniciados os trabalhos de investigação e perícia. Por enquanto, o trabalho é feito com a ajuda de robôs e drones, já que as condições do prédio ainda não permitem a entrada dos peritos. A ideia é identificar a origem do fogo e reconstruir a dinâmica do incêndio. Reportagem Graziela Mendonça.
2: Abastecer o carro deve ficar mais barato a partir desse mês.
3: O governo federal zerou os impostos sobre a gasolina por 30 dias e ampliou os subsídios ao etanol e ao diesel importado.
2: As medidas buscam conter a alta dos combustíveis gerada pela crise internacional do petróleo, em razão dos conflitos no Oriente Médio.
3: Além dos subsídios, postos e distribuidoras passam por fiscalização reforçada para garantir que a redução chegue ao consumidor sem abusos.
4: Com a decisão, fica zerada por 30 dias a cobrança dos impostos PIS, COFINS e CID sobre a importação e a comercialização de gasolina. Esse período pode ser prorrogado. No caso da gasolina, o desconto será de 89 centavos por litro. Também foi prorrogada a desoneração do etanol hidratado, de 19 centavos por litro. Além disso, foi anunciada uma subvenção extra aos importadores de óleo diesel. Agora, eles passam a receber R$ 1,40 por litro a mais, além dos R$ 2,12 que já estavam em vigor. O montante, que deixará de ser arrecadado, será compensado com receitas extraordinárias do petróleo da União. O ministro do Planejamento e Orçamento, Bruno Moretti, explica os impactos das medidas.
9: Isso vai trazer ainda mais tranquilidade para a garantia de abastecimento interno para a nossa oferta e de estabilidade de preço. O custo, repito, dessa subvenção vai no valor de 1,6 bilhão por esse período de 30 dias.
4: Também foi apresentado um balanço da Operação Carga Pesada, que fiscalizou os preços praticados nos postos de combustíveis. Na primeira fase da operação, foram fiscalizados 11.140 postos e 463 distribuidoras. Já na segunda fase, foram realizadas 676 ações. O secretário nacional de consumidor do Ministério da Justiça e Segurança Pública, Ricardo Morishita, afirmou que o trabalho de combate às práticas abusivas continuará.
10: Foram realizadas adotadas 271 medidas nessas duas semanas e meia pela Senacom, sendo compreendidas 142 notificações, que é o acompanhamento e monitoramento de preço documentado, mas também 129 processos administrativos sancionatórios, onde há uma acusação formal sobre a elevação dessa margem de preço. Essas medidas vão continuar, elas são de natureza permanente e a gente espera cada vez mais encontrar uma normalidade ou pelo menos uma adequação.
4: As ações buscam conter a alta dos preços dos combustíveis provocada pelo conflito no Oriente Médio. O preço do petróleo passou de 100 dólares por barril, mais de 40% acima do valor registrado antes da guerra. Colocução de Thaís de Araújo, reportagem Márcia Fernandes.
2: Pois é, e abastecer o veículo com etanol ou diesel no Brasil vai além da escolha na bomba. Movimenta uma ampla cadeia produtiva, gera empregos e tem impacto na renda no país.
3: Com mudanças recentes no percentual de biocombustíveis misturados à gasolina, os motoristas também exercem papel fundamental na fiscalização, podendo denunciar irregularidades.
2: Confira na reportagem de Luana Karen.
11: Os carros ainda eram raros nas ruas quando o etanol começou a ser pesquisado no Brasil. Era a década de 1920 e a ideia era reduzir a dependência do petróleo que vinha do estrangeiro. Mas foi na década de 1970, com o encarecimento dos combustíveis fósseis após sucessivas crises, que surgiu no Brasil o Programa Nacional do Álcool, o Proálcool. Como explica o professor de Química da Universidade de Brasília, Paulo Anselmo Soares.
12: Na década de 70, quando tem aquelas crises do petróleo, e aí a gente tem várias iniciativas, uma delas é o etanol, mas a gente teve outros também, como o carvão vegetal, também teve a iniciativa do óleo e o biodiesel para substituir o diesel de petróleo.
11: Atualmente o Brasil produz etanol anidro, que é misturado à gasolina, e etanol hidratado, disponível diretamente nos postos de combustível. Desde 1º de agosto, a mistura de etanol anidro à gasolina passou de 30% para 32%. Já o biodiesel está disponível apenas na mistura com o diesel. Em cada litro de diesel, está autorizada a adição de 15% de biodiesel. O professor Paulo Soares, da UNB, explica que a maior parte da matéria-prima para a produção do biodiesel vem da soja.
12: 70-75% que vem da soja. Aí temos mais um pouquinho aí que vem de outras commodities agrícolas, como por exemplo o caroço de algodão, mas a gente também tem o processamento aí de um monte de resíduos do frigorífico.
11: A diretora do Departamento de Biocombustíveis do Ministério de Minas e Energia, Lorena Mendes de Souza, destaca que o uso de biocombustíveis reduz impactos ambientais e movimenta toda uma indústria nacional criada em torno das produções de etanol e biodiesel.
13: Eles são uma das principais ferramentas que a gente tem para reduzir emissões de gás de efeito estufa. Mas, na verdade, eles acabam fazendo muito mais do que isso. Fortalecem a segurança energética, a segurança do abastecimento, acaba gerando emprego, renda, desenvolvimento em todas as regiões do país.
11: No Brasil, a Agência Nacional do Petróleo, Gás Natural e Biocombustíveis, ANP, é o órgão responsável por definir as especificações dos combustíveis e também por fiscalizar a qualidade de toda a cadeia de abastecimento. O consumidor também pode contribuir para a identificação de possíveis irregularidades, fazendo denúncias no telefone da ANP, o 0800-970-0267. Reportagem Luana Karen.
3: Pescadores artesanais de todo o país. Foi ampliado o prazo para solicitar o seguro defeso.
2: Agora, os trabalhadores podem fazer o pedido entre 30 dias, pedido 30 dias antes e até 90 dias depois do início do período de restrição da pesca. A mudança busca facilitar o acesso e garantir o benefício a quem tem direito.
3: O período é marcado pela pausa temporária na pesca para proteger a reprodução dos animais.
2: Além do novo prazo, o INSS confirmou o pagamento do quarto quarto lote do seguro defeso para mais de 21 mil pescadores.
3: Os depósitos acontecem entre os dias 13 e 17 de outubro. Para consultar a data exata da liberação, o trabalhador deve acessar o aplicativo da carteira de trabalho digital.
2: Se preferir, a consulta também pode ser feita pelo telefone pela central Alô Trabalho, no número 158.
3: Quem trabalha por conta própria encontra no acesso a novos clientes a oportunidade de aumentar a renda dos pequenos negócios.
2: E na semana do empreendedor, uma ferramenta gratuita conecta prestadores de serviço a demandas de órgãos públicos. É a plataforma Contrata Mais Brasil.
3: E ainda tem a possibilidade de crédito e renegociação de dívidas para pequenos empresários. Confira na reportagem.
14: Quem trabalha por conta própria sabe, encontrar um novo cliente pode fazer diferença no fim do mês. Assim foi com Gutenberg, que presta serviços gerais em Pernambuco e conseguiu uma oportunidade de trabalho em um posto de saúde no Recife. A contratação aconteceu por meio do Contrata Mais Brasil, plataforma que aproxima pequenos negócios de órgãos públicos e envia ao empreendedor pelo WhatsApp avisos sobre oportunidades de contratação de acordo com a atividade e o município.
15: Eu identifiquei uma demanda que eu poderia realizar o serviço. Contactei o gerente, realizei a visita técnica. No outro dia já fui contratado, que foi para troca de película fumê, para colocar nas janelas do posto de saúde. Emiti a nota fiscal e o gerente já realizou o pagamento no Pix.
14: Desde o ano passado, o Contrata Mais Brasil registrou 68 milhões de reais em contratos firmados. Atualmente, há 602 oportunidades disponíveis para prestação de serviços. Nesta semana do empreendedor, marcada pelo Dia do Empreendedor, no último dia 5, a experiência de Gutenberg mostra como o acesso a oportunidades pode abrir caminho para quem já está pronto para trabalhar. Mas quem trabalha por conta própria também precisa de apoio para organizar o negócio. Sobre esses serviços, fala o ministro do Empreendedorismo, da Microempresa e da Empresa de Pequeno Porte, Paulo Henrique Pereira.
16: Quando um pequeno negócio consegue chegar a um novo cliente, isso pode representar mais renda, mais trabalho e uma oportunidade de crescimento. E hoje já existem ferramentas disponíveis para ampliar essas possibilidades e também facilitar o acesso a crédito e outros serviços importantes para quem empreende.
14: Entre essas opções estão o Procred 360, linha de crédito para MEIs e microempresas, e o Desenrola MEI, voltado à renegociação de dívidas. Para conhecer essas e outras opções, basta acessar o portal do empreendedor no endereço gov.br/empreendedor. Reportagem Andressa Conde.
2: Segunda-feira é dia das crianças e quem vai comprar os presentes nesse final de semana precisa ficar atento com a qualidade dos brinquedos.
3: Desde setembro, o Inmetro tem realizado operações de fiscalização em todos os estados para averiguar se os produtos atendem aos requisitos técnicos e de segurança antes de chegar ao consumidor, inclusive nas vendas pela internet.
2: Confira os cuidados que você deve ter na hora das compras, na reportagem de Márcia Fernandes.
17: Na hora de escolher o brinquedo ideal para o dia das crianças, tem gente que leva em conta se o objeto vai ser divertido, se vai agradar o presenteado, mas é preciso ter atenção na escolha. Segundo o Inmetro, um dos cuidados importantes é observar o selo que indica se o presente corresponde à idade da criança. É preciso observar também se há peças pequenas ou produtos tóxicos na composição. Valnei Cunha é chefe da divisão de fiscalização do Inmetro. Ele explica que uma das principais medidas que devem ser tomadas é verificar se ele possui o selo de identificação da conformidade do Inmetro.
18: Quando um produto ele é certificado pelo Inmetro, ele obrigatoriamente vai passar por vários ensaios, vários testes, para que possa caracterizar a segurança do uso desse produto.
17: O Inmetro destaca que é preciso ter cuidado também com os chamados squishes e slimes, brinquedos macios, que muitas vezes imitam alimentos e possuem texturas atraentes. Diferente do que muitas vezes é divulgado nas redes sociais, esses materiais não podem ser aquecidos no micro-ondas, forno ou outras fontes de calor. Vale também a regra que deve ser seguida na escolha de qualquer brinquedo: observar a procedência, a faixa etária e as informações de segurança, como o selo. É o que aponta Valnei Cunha, do Inmetro.
18: Quando você tem um brinquedo, ele apresenta o selo do Inmetro, o Inmetro está atestando que ele passou por vários ensaios para mostrar a qualidade e a segurança no uso daquele produto.
17: Outra dica importante é comprar sempre no mercado formal, evitando camelôs e feiras, um cuidado que o aposentado Antônio Elcio faz questão de tomar.
19: Eu compro sempre na loja, que é mais seguro, né? A gente vê cedo de Inmetro, vê tudo, né?
17: Daniel Carnaúba é diretor do Departamento de Proteção e Defesa do Consumidor. Ele destaca que o consumidor pode procurar órgãos competentes no caso de comprar um produto falsificado.
20: Primeiro, fazer uma reclamação direta para a loja ou para o site aonde ele adquiriu. É importante também que o consumidor reporte esse caso para os órgãos de defesa do consumidor, fazer uma denúncia para os PROCONs.
17: Empresas e estabelecimentos que comercializam produtos não regulamentados estão sujeitos a penalidades. Se o consumidor identificar um brinquedo falsificado ou sem o selo do Inmetro à venda, pode comunicar o caso à ouvidoria do Inmetro pelo telefone 0800-285-1818. Reportagem Márcia Fernandes.
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3: Imagine fazer uma viagem e ao invés de se hospedar em um quarto, você vai ficar numa cabine. Os corredores ganham outro nome, são decks. E pelas janelas do hotel flutuante, uma cidade diferente da costa brasileira no horizonte.
2: É chegada a temporada de cruzeiros, que vai de outubro a abril do ano que vem.
3: Os navios podem chegar a receber mais de 6 mil passageiros em uma só viagem.
2: A previsão dessa temporada é de mais de 830 mil leitos com diferentes roteiros.
3: E quem já viveu a experiência garante. Além da estrutura de lazer a bordo, viajar de cruzeiro é a oportunidade de conhecer vários destinos sem precisar desfazer as malas a cada parada.
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23: Mais de 7 mil quilômetros do território brasileiro são banhados pelo mar, formando praias paradisíacas e paisagens de tirar o fôlego. E já que estamos falando de mar, que tal viajar por ele? No mês de outubro, abre oficialmente a temporada de cruzeiros no Brasil. Até abril, estão previstos 8 navios que vão oferecer 187 roteiros e 675 escalas. Os dados do Ministério do Turismo mostram um aumento de 24% em relação à temporada anterior. Viajar por diferentes destinos sem trocar de hotel, carregar malas ou abrir mão do lazer. Essa opção tem atraído cada vez mais gente e de todas as idades. É o que conta o Daniel Marrocos, especialista no segmento.
24: O melhor custo-benefício dentro de uma viagem, você já inclui a alimentação, hospedagem, deslocamento, todo o entretenimento. Então, dentro de um pagamento só, a gente consegue englobar todos os serviços. Acaba sendo muito prático e econômico.
23: Há quem avalie o cruzeiro como um resort flutuante. A bordo, os passageiros encontram piscinas, restaurantes, além de shows e festas. E uma viagem de cruzeiro também pode ter um significado especial. Para além do turismo, a experiência pode realizar um sonho. O Raimundo Feitosa embarcou no cruzeiro temático do cantor Roberto Carlos. Fã do músico, ele já repetiu a viagem, mas na segunda vez fez uma surpresa para a esposa.
25: Achei que ia sair do navio, ela me olhou para minha cara assim e disse: o que nós vamos fazer aqui? Eu disse: te acorda, mulher, nós estamos no navio de novo. Ela disse: eu não acredito. Aí foi, amor. Tipo assim, resumindo, principalmente se nasceu aqui no Acre, interior e tal, poxa, passar 5 dias no cruzeiro do Roberto Carlos é como se estivesse no paraíso, como se estivesse no céu, né?
26: Eu te amo.
23: Além da estrutura de lazer, a possibilidade de conhecer várias cidades durante uma mesma viagem também atrai passageiros. O navio segue o roteiro previsto, enquanto os viajantes podem desembarcar para conhecer os destinos e retornar à mesma cabine no fim do passeio. A Lilian Feitosa também é fã desse tipo de turismo. Ela gosta do conforto de não precisar desfazer as malas cada vez que o navio atraca em uma nova cidade.
27: As paisagens são lindas, né? A gente pode conhecer vários locais sem você ter necessariamente que se hospedar naquele local. Você pode passar o dia, muitas vezes até 2 dias. Então é muito bom, é muito bacana. Eu acho assim, eu sou uma entusiasta de cruzeiros.
23: E para quem pensa em embarcar, a dica é comparar os roteiros, verificar quais serviços estão incluídos no pacote e calcular os gastos extras, como bebidas, excursões e outras das atividades cobradas à parte. Assim, dá para escolher a viagem que combina com o orçamento e aproveitar a experiência de conhecer novos destinos sem precisar trocar de hotel a cada parada e curtir muito a vista do nosso delicioso litoral brasileiro. Eu sou a Raquel Mariano e até a próxima viagem.
2: Semana que vem, do alto mar, nós vamos direto para as serras de Minas Gerais.
3: A gente celebra o Dia do Patrimônio Cultural e Material, instituído pela Unesco, para falar de uma iguaria que está na mesa de muitos brasileiros, o queijo Minas.
2: Então, prepare o paladar e acompanhe A Voz pelo Brasil.
3: As notícias do governo federal.
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2: Fique agora com as notícias do Poder Judiciário e do Congresso Nacional. Boa noite.
3: Lembrando que segunda-feira, feriado nacional, não tem A Voz do Brasil. A gente volta na terça-feira. Boa noite, bom feriado.
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5: Presidente do STF, do CNJ, defende o fortalecimento da magistratura e preservação das garantias constitucionais.
6: STJ define critérios para penhora de salário por dívidas não alimentares.
5: Parceria entre TSE e MEC vai levar educação política para as escolas brasileiras.
6: Boa noite, eu sou Marcela Luiz.
5: E eu sou Walter Lima.
6: O presidente do Supremo Tribunal Federal e do Conselho Nacional de Justiça, ministro Edson Fachin, participou nesta sexta-feira do encerramento da 22ª reunião do Conselho Nacional de Presidentes de Tribunais de Justiça, CONSEPRE. O evento ocorreu no Tribunal de Justiça do Paraná, em Curitiba.
5: Na ocasião, o ministro Fachin afirmou que a modernização do judiciário deve conciliar eficiência, independência judicial e respeito à Constituição. O ministro defendeu o fortalecimento da magistratura e a preservação das garantias constitucionais.
7: Valorizar a magistratura com transparência e sob regras bem informadas não se trata de defender corporações, trata-se sim de defender a qualidade da jurisdição que é cidadã e que o cidadão recebe.
6: Fachin destacou várias medidas adotadas para fortalecer o sistema de justiça, como o grupo de trabalho coordenado pelo desembargador Francisco de Oliveira Neto, para analisar propostas legislativas relacionadas à remuneração da magistratura.
5: O presidente do STF do CNJ também ressaltou o projeto de modernização do sistema de justiça, conduzido pelo Centro de Estudos Constitucionais do Supremo. A iniciativa reúne contribuições de 87 instituições para a formulação de propostas de aprimoramento do judiciário.
6: STJ decide que, em casos excepcionais, salários e outras verbas remuneratórias podem ser penhorados para pagar dívidas não alimentares, independentemente do valor recebido pelo devedor.
5: O entendimento foi firmado em recurso repetitivo. Fátima Uchoa.
8: A tese definida servirá para orientar juízes e tribunais de todo o país na análise de casos com a mesma questão jurídica. Ainda segundo o STJ, a penhora só será permitida quando frustrados outros meios de cobrança e, mesmo assim, deve sempre preservar o mínimo necessário para o sustento do devedor e da família dele. O relator ministro Raul Araújo afirmou que a obrigação de provar o comprometimento do sustento digno é do próprio devedor, que detém maior possibilidade de apresentar em juízo informações sobre despesas essenciais como moradia, alimentação, educação e saúde.
6: O Tribunal Superior Eleitoral e o Ministério da Educação fecharam uma parceria para levar educação política e o direito da cidadania às escolas.
5: O assunto passou a ser obrigatório na educação básica depois de uma mudança na Lei de Diretrizes e Bases da Educação Nacional, aprovada em julho. Vitor Struck.
9: O presidente do TSE, ministro Cássio Nunes Marques, e o ministro da Educação, Leonardo Barchini,
4: firmaram um compromisso de parceria para levar a educação política e o direito da cidadania às escolas de todo o Brasil. Os dois órgãos irão definir como esses conteúdos vão ser trabalhados. Temas como a história do voto e como as eleições acontecem devem entrar em discussão. O TSE vai fornecer material didático e indicar especialistas para apoiar professores e estudantes.
10: O Brasil tem 1.650.000 crianças e adolescentes em situação de trabalho infantil.
5: A Justiça do Trabalho está atenta e atua para combater esse tipo de exploração. Simone Moura.
11: A lei proíbe o trabalho antes dos 16 anos, exceto como aprendiz a partir dos 14. Os últimos dados do IBGE apontam mais de 500.000 de crianças e adolescentes nas piores formas de trabalho infantil, como as que oferecem riscos à saúde e ao desenvolvimento. Por isso, o TST e o Conselho Superior da Justiça do Trabalho reforçam a prevenção e o combate ao trabalho infantil em todo o país.
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10: Uma boa noite.
5: E um bom fim de semana.
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13: Eu sou Paula Groppa.
15: E eu sou Humberto Pinheiro.
13: E estes são os destaques de hoje do Jornal do Senado, que começa agora.
15: Votação em segundo turno da PEC sobre fim da escala 6x1 pode ter calendário acelerado.
13: Senado fica sem representantes da Constituinte pela primeira vez desde 1988.
15: Senadores discutem se suspensão de salário de agente público afastado por violência contra a mulher é constitucional.
13: Boa noite.
15: Boa noite.
13: O fim da escala 6x1, que pode garantir mais dias de descanso aos trabalhadores, avança no Senado.
15: Os senadores realizaram a terceira sessão de discussão da proposta em primeiro turno. E o calendário de votação em segundo turno pode ser acelerado. Repórter Pedro Pincer.
16: As duas últimas sessões devem ocorrer na próxima semana, quando também é esperada a votação em primeiro turno. A votação em segundo turno depende da aprovação de um requerimento de calendário especial, mais curto, que está sendo elaborado pela liderança do governo no Senado. O documento está em fase final de coleta de assinaturas e deverá ser apresentado na próxima semana. A líder do governo, Tereza Leitão, do PT de Pernambuco, acertou com o presidente da casa, Davi Alcolumbre, que vai encaminhar o pedido. Ele disse que vai enviar o requerimento para votação no plenário logo que o receber. Se aprovado, o calendário especial poderá permitir a votação da PEC em dois turnos na mesma semana. Para o senador Paulo Paim, do PT do Rio Grande do Sul, o Senado deveria aprovar o texto por unanimidade. Segundo ele, nenhum parlamentar deveria querer ter no currículo um voto contra a redução da jornada.
26: Não podemos aceitar que alguém passe a vida inteira trabalhando 6 dias e descansando 1 dia. Chegou a hora da mudança. Não podemos aceitar jornadas que afastem pais, mães, filhos, netos e bisnetos. Não podemos aceitar que o trabalhador chegue à aposentadoria doente, cansado, sem forças para aproveitar a vida.
16: Uma PEC precisa ter ao menos 3/5 dos votos favoráveis nas duas votações, o que representa o apoio de pelo menos 49 senadores.
13: A senadora Zenaide Maia, do PSD do Rio Grande do Norte, também se manifestou a favor da redução da jornada de trabalho, que segundo ela é especialmente importante para as mães solo. De acordo com a parlamentar, essas mulheres precisam conciliar o trabalho, a educação dos filhos e a responsabilidade pelo sustento da família.
15: Ao citar que algumas empresas já adotam voluntariamente a jornada de 40 horas semanais, Zenaide Maia ressaltou que o fim da escala 6x1 também pode estimular o consumo, pois trabalhadores com mais tempo disponível teriam melhores condições de participar da economia.
14: Nós temos no Brasil 10 milhões e 300 mil mulheres que são mães solo, ou seja, cuida dos seus filhos sozinhas. Essa mulher só tem o domingo para olhar seus filhos, para fazer sua feira, adoece qualquer ser humano normal, mentalmente, exaustivamente.
13: Na mesma linha, a senadora Leane Lemos, do PSB do Distrito Federal, afirmou que 57% das pessoas que seriam beneficiadas pela redução da jornada de trabalho são mulheres, que também enfrentam jornadas de trabalho doméstico e de cuidados com a família. De acordo com a parlamentar, desde 1935, a Organização Internacional do Trabalho fala em 40 horas como a carga ideal a ser alcançada por todos os países. Segundo ela, atualmente 50% dos países já adotam essa carga horária semanal.
15: Para Leane Lemos, a redução da jornada não significa necessariamente queda de produtividade e acrescentou ainda que há uma tendência mundial de buscar maior equilíbrio entre a vida profissional e a pessoal. Na avaliação da senadora, o fim da escala 6x1 pode beneficiar principalmente trabalhadores de menor escolaridade e em situação de maior vulnerabilidade.
17: Os mais afetados são aqueles que têm menor escolaridade, maior vulnerabilidade, analfabetos e pessoas com ensino fundamental incompleto. 91% das pessoas trabalham mais do que 40 horas semanais nessas condições.
13: Um projeto em análise no Senado prevê a suspensão da remuneração de agente público afastado por violência contra a mulher.
15: O texto está pronto para votação na Comissão de Direitos Humanos, mas o relator considera que a medida pode ser inconstitucional. A reportagem é de Luísa Mello.
18: A proposta do senador Nelsinho Trade, do PSD do Mato Grosso do Sul, inclui a suspensão de salário de agente público enquanto estiver afastado por violência doméstica contra a mulher. O texto muda a Lei Maria da Penha com o objetivo de ampliar a proteção de mulheres vítimas de violência. A senadora Damaris Alves, do Republicanos do Distrito Federal, disse em plenário que é preciso revisar as políticas públicas de proteção feminina.
19: Nós temos mecanismo de defesa, proteção, e nós não estamos dando conta. O que está acontecendo? Nós vamos ter que parar tudo e a gente vai ter que rever a violência contra a mulher no Brasil.
18: A proposta está pronta para votação na Comissão de Direitos Humanos. O relator, sargento Reginauro, do PSDB do Ceará, apresentou em setembro um parecer pela rejeição porque a considera inconstitucional. Segundo ele, seria uma espécie de punição antes da sentença definitiva.
13: A geração de parlamentares que ajudou a escrever a Constituição Brasileira de 1988 não terá mais representantes no Senado a partir de 2027.
15: A mudança marca uma transição histórica na casa, que pela primeira vez desde a promulgação da carta não contará com nenhum constituinte entre seus integrantes. Repórter Rodrigo Rezende.
20: Depois de quase 40 anos da promulgação da Constituição Cidadã em 1988, pela primeira vez em 2027, o Senado não terá entre seus integrantes pelo menos um representante que participou da Assembleia Constituinte na década de 80. O senador Renan Calheiros, do MDB de Alagoas, era um dos integrantes daquele colegiado, mas perdeu a eleição para Arthur Lira, do PP, e Marina JHC, do PSDB. Outro constituinte que deixa o Congresso a partir de 2027 é o senador Paulo Paim, do PT do Rio Grande do Sul. Ele não disputou as eleições de 2026. Paim destaca que a constituinte foi um dos marcos de sua carreira política.
21: Por decisão de um Congresso de trabalhadores, liguei deputado federal constituinte. Escolhi um para ser deputado federal constituinte. Eu fui eleito pelo Rio Grande do Sul. Depois de 40 anos, deixarei o Congresso.
20: No caso da Câmara dos Deputados, apenas um representante da Constituinte de 1988 conseguiu mandato a partir de 2027. É o deputado federal Sérgio Brito, do PSD da Bahia.
22: Eleições 2026.
13: quem não votou no primeiro turno e ainda não justificou, tem até o dia 3 de dezembro para regularizar a situação. O pedido pode ser feito pelo aplicativo e-título, pelo autoatendimento eleitoral, na internet ou presencialmente em qualquer cartório eleitoral. É necessário apresentar documento que comprove o motivo da ausência.
15: Quem não justificar ou não pagar a multa fica com o título irregular e pode ter restrições, como a impossibilidade de obter passaporte, tomar posse em concurso público e renovar matrícula em instituição pública de ensino. A multa é de R$3,51 por turno não votado. Quem não votar no segundo turno terá até 8 de janeiro de 2027 para justificar a ausência. Com edição de Paula Groba e trabalhos técnicos de Eliseu Caires, o Jornal do Senado fica por aqui. Acompanhe agora as notícias do Tribunal de Contas da União e da Câmara dos Deputados. Boa noite.
13: Uma boa noite e um bom fim de semana.
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0: Estão abertas as inscrições para a última edição do ano do Diálogo Público, promovido pelo Tribunal de Contas da União. O encontro será nos dias 11 e 12 de novembro, em Brasília. Gestores públicos municipais de todo o país podem participar. Durante os dois dias, serão realizadas oficinas, atividades de formação e troca de experiências sobre desafios enfrentados para melhorar a gestão pública. A programação também vai permitir que os participantes conheçam experiências de outros municípios e discutam soluções que podem ser aplicadas na administração pública. A iniciativa faz parte do programa Gestor Capacitado, programa do tribunal voltado à capacitação de gestores. As inscrições estão abertas até 6 de novembro. Saiba mais em tcu.gov.br.
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2: Plenário pode criar assentamentos agrícolas nas periferias das cidades.
3: Outubro Rosa alerta sobre prevenção e tratamento do câncer de mama.
2: Comissão aprova pena maior para feminicídio em situações específicas.
22: Boa noite. A Comissão de Constituição e Justiça aprovou o aumento da punição para feminicídio em determinadas situações. O objetivo é modernizar a legislação para não dar chance de o criminoso receber uma pena mais leve. Quem tem os detalhes é a repórter Paula Bittar.
23: A Comissão de Constituição e Justiça da Câmara aprovou uma proposta que prevê o aumento de pena para o crime de feminicídio em determinadas situações. O feminicídio é o assassinato de mulheres.

0: de violência contra a mulher. Isso já abrangeria o objetivo do projeto, segundo ela. O texto apresentado por Carneiro, segundo a relatora, busca modernizar a legislação, fazendo com que o feminicídio passe a ter total consonância com o crime de homicídio de mesma natureza, não deixando nenhuma brecha legal que possa resultar numa punição mais leve ao criminoso.
1: Boa parte dessas situações cruéis e covardes já encontram amparo e punição severa nas agravantes gerais, nas qualificadoras do nosso Código Penal, na Lei Maria da Penha. Ou seja, o sistema jurídico já reprova duramente essa violência. Então, nós adequamos nosso relatório, mudamos um pouquinho o texto da deputada Érica Hilton para dar um recado social ainda mais firme. É o Estado endurecendo a lei para dizer que a vida, a integridade, a dignidade das mulheres brasileiras não serão toleradas se forem violadas dessa maneira.
0: De acordo com o texto aprovado, a pena para o crime de feminicídio, que atualmente é de reclusão de 20 a 40 anos, será aumentada em um terço se o crime for cometido por motivo torpe ou fútil nas dependências de instituição de ensino ou por integrante de organização criminosa ultraviolenta, grupo paramilitar ou milícia privada. Hoje, o Código Penal já prevê esse aumento quando o feminicídio for cometido em outro casos, como durante a gestação, nos 3 meses posteriores ao parto, se a vítima é a mãe ou a responsável por criança, adolescente ou pessoa com deficiência de qualquer idade, contra pessoa menor de 14 anos ou maior de 60 anos, ou em descumprimento das medidas protetivas de urgência previstas na Lei Maria da Penha, entre outros. A proposta que aumenta a pena para o crime de feminicídio em determinadas situações ainda depende de análise pelo plenário. Da Rádio Câmara de Brasília, Paula Bittar.
2: Projeto de Fausto Pinato, do União de São Paulo, cria o programa Mulher Segura para prevenir o feminicídio por meio de um sistema de alerta precoce e sigiloso. Pelo texto, familiares, vizinhos ou serviços de saúde poderão informar sinais de risco e violência doméstica antes mesmo do registro de boletim de ocorrência.
3: De acordo com Fausto Pinato, a aproximação será feita de forma discreta em locais que a vítima já frequenta, como postos de saúde ou escolas dos filhos. Ele reforça que a medida busca agir antes da tragédia, oferecendo proteção, suporte psicológico e ações de autonomia financeira para as mulheres.
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0: Gilvanda, federal do PL do Espírito Santo, apresentou o projeto que aumenta as penas para o crime de estupro de vulnerável. O texto também prevê castração química como condição para benefícios na execução penal, mediante avaliação médica e decisão judicial.
1: O projeto de Gilvanda federal também estabelece o uso de tornozeleira eletrônica por no mínimo 5 anos após a soltura de condenados por crimes sexuais. Para ele, a medida reforça a segurança de crianças e adolescentes, mantendo o devido processo legal.
0: Projeto de Pinheirinho, do PP de Minas Gerais, torna obrigatória a realização de campanhas educativas permanentes nas escolas públicas e privadas sobre a prevenção da violência contra crianças e adolescentes. O deputado propõe foco especial no mês do Maio Laranja, com orientações para cada faixa etária.
1: Pinheirinho avalia que as denúncias são subnotificadas porque a maioria dos abusos acontece dentro do ambiente familiar. Ele reforça que a escola é essencial na identificação precoce dessas situações e defende a capacitação dos educadores para reconhecer sinais de violência.
0: Daniel Freitas, do PL de Santa Catarina.

0: Carolina defende a aprovação da proposta que reorganiza o sistema de segurança pública para ampliar a integração entre União, estados, Distrito Federal e municípios. O texto que cria o Sistema Único de Segurança Pública foi aprovado pela Câmara e está em análise no Senado.
1: Daniel Freitas entende que a medida pode tornar mais eficiente o enfrentamento ao crime organizado, com o planejamento conjunto e o compartilhamento de informações entre os órgãos de segurança das três esferas de poder.
0: Jadiel Alencar, do Republicanos do Piauí, apresentou o projeto que obriga provedores de serviços digitais a comunicar às autoridades situações que indiquem risco concreto e grave à vida ou à integridade física. A medida alcança também informações de sistemas de inteligência artificial.
1: Segundo Jadiel Alencar, a proposta determina que situações de risco identificadas pelas plataformas sejam analisadas por uma pessoa antes da comunicação às autoridades. Ele aponta que o objetivo é prevenir ameaças, mas sem permitir vigilância generalizada ou decisões baseadas apenas em sistemas automatizados.
2: Transportes.
0: A Comissão de Viação e Transportes aprovou a remarcação gratuita de exames e aulas para tirar a carteira de motorista. A repórter Raquel Queui nos conta como deve funcionar.
3: No processo de tirar a carteira de motorista, as aulas práticas e os exames são presenciais. Quando um aluno fica doente, é possível justificar, mas é necessário pagar a taxa para refazer o exame. Por situações como essa, a Comissão de Viação e Transportes aprovou o projeto de lei da deputada Benedita da Silva, do PT do Rio de Janeiro, que busca gratuidade para remarcar exames e aulas, desde que o aluno apresente a justificativa médica em até 5 dias úteis. O objetivo é garantir o direito dos alunos que precisarem se ausentar por motivos médicos. O projeto foi aprovado com alterações feitas pelo deputado Beto Preto, do PSD do Paraná, que afirma a necessidade dos exames e aulas gratuitas.
4: Há uma completa pertinência daqueles alunos que, eventualmente, nos cursos de formação de condutor, eventualmente, fiquem doentes ou não possam comparecer, que eles, de alguma forma, possam ressarcir essas aulas sem a necessidade de pagamento de novos volumes financeiros.
3: As regras para habilitar mudaram em 2026. Atualmente, as aulas teóricas são obrigatórias, mesmo que o curso teórico possa ser feito online. Já as aulas práticas e os exames são feitos de forma presencial, como o de aptidão física e mental, a avaliação psicológica, o exame teórico e o prático. Agora, o projeto será analisado pela Comissão de Constituição e Justiça e, caso aprovado, será encaminhado ao Senado. Da Rádio Câmara de Brasília, Raquel Queui.
2: Consumidor.
1: Áureo Ribeiro, do Solidariedade do Rio de Janeiro, defende a criação do rótulo digital acessível em embalagens de produtos de consumo contínuo. Segundo o deputado, a ideia é incluir um QR Code nas embalagens para direcionar o consumidor a uma página com a íntegra das informações do rótulo.
0: Áureo Ribeiro acrescenta que a ferramenta permite o uso de recursos como leitura por voz e ajuste de fonte e contraste no celular, o que, segundo ele, beneficia idosos e pessoas com deficiência visual. Para o deputado, a novidade garante autonomia nas compras.
1: Celso Russomano, do Republicanos de São Paulo, apresentou projeto que obriga fabricantes a produzir papel higiênico capaz de se dissolver rapidamente em contato com a água. O objetivo é facilitar o descarte pelo vaso sanitário sem causar entupimentos nas tubulações e redes de esgoto.
0: Pela proposta, o papel higiênico terá de se desfazer na água em até 30 segundos depois da descarga. Celso Russomano avalia que a medida pode reduzir o volume de resíduos enviados à coleta de lixo e aos aterros sanitários.
2: Previdência.
1: Diego Andrade, do PSD de Minas Gerais, é autor da proposta que permite a manutenção temporária do Bolsa Família para quem conseguir emprego com carteira assinada e renda de até 3 salários mínimos. A ideia é facilitar a entrada desses beneficiários no mercado de trabalho.
0: Diego Andrade argumenta que a medida reduz o receio de perder o benefício ao aceitar um emprego formal. Pelo projeto, o empregador deve informar a contratação aos sistemas oficiais e depositar o valor correspondente ao benefício durante o período previsto na proposta.
2: Saúde.
1: A campanha Outubro Rosa já está em curso em todo o país para conscientizar a população sobre a importância da prevenção e do tratamento precoce do câncer de mama e de colo de útero.
0: A repórter Silvia Munhato ouviu a procuradora adjunta da Secretaria da Mulher da Câmara sobre os desafios de levar assistência às mais de 78 mil mulheres que devem ser diagnosticadas com câncer de mama somente neste ano.
5: Outubro é um mês de conscientização sobre a prevenção e tratamento do câncer de mama e também do câncer de colo de útero. É o Outubro Rosa. A deputada Flávia Moraes, do MDB de Goiás, procuradora adjunta da Secretaria da Mulher da Câmara dos Deputados, afirma que já ocorreram muitos avanços na legislação, como a fixação de prazo de 30 dias para a realização de exames após a consulta inicial e de 60 dias para o início do tratamento de qualquer tipo de câncer após o diagnóstico. Flávia Moraes citou as projeções do Instituto Nacional de Câncer para o câncer de mama no triênio 2026-2028.
6: A previsão do INCA para esse ano é de mais de 78 mil novos casos no Brasil. No meu estado de Goiás, mais 2.150 casos, novos casos também. Então, a gente tem uma preocupação muito grande de poder ter esse diagnóstico precoce.
5: A deputada explicou a importância da prevenção para as mulheres e para o Sistema Único de Saúde.
6: Quando o paciente é diagnosticado no estágio mais avançado, o custo para o sistema é muito maior. E o que a gente tem hoje é mais de 50% dos diagnósticos são tardios. Então a gente precisa investir na prevenção. O colo de útero também é outro tipo de câncer, tem uma janela de mais de 5 anos. Então é possível que esse paciente, se ele fizer de 2 anos em 2 anos a prevenção bem feita, ele dificilmente vai ter essa lesão avançando para um câncer.
5: Flávia Moraes disse que ainda há muito o que fazer, porque muitos estados não têm conseguido cumprir os prazos legais. Da Rádio Câmara de Brasília, Silvia Munhato.
1: Antônio Andrade, do PSDB do Tocantins, votou favorável ao projeto aprovado no Congresso e transformado em lei, que permite manter em 2026 incentivos tributários destinados a ações de combate ao câncer e de atendimento às pessoas com deficiência.
0: A proposta inclui as medidas entre os casos que ficam fora das limitações fiscais previstas. Antônio Andrade explica que, pelo texto, os incentivos poderão financiar ações de prevenção e tratamento do câncer, além de serviços de habilitação e reabilitação de pessoas com deficiência.
1: Raimundo Santos, do PSD do Pará, propõe a criação da Carteira Nacional de Identificação da Pessoa com Fibromialgia. A ideia é agilizar a comprovação da condição de saúde e reduzir a necessidade de apresentar laudos médicos repetidamente.
0: Raimundo Santos ressalta que, pela proposta, a carteira pode ser emitida em formato físico ou digital. Segundo o parlamentar, a medida também visa facilitar o acesso a serviços e políticas públicas, sem criar benefícios ou alterar direitos já previstos em lei.
2: Votação.
1: Os deputados podem incluir na pauta de votações o projeto que cria assentamentos agrícolas nas periferias das grandes cidades. A reportagem é de Antônio Vital.
7: Ganhou o regime de urgência e pode ser votado a qualquer momento no plenário da Câmara, projeto que previa a criação de assentamentos nas periferias das cidades, entre a zona urbana e rural, regiões conhecidas como áreas periurbanas. A proposta cria um programa de regularização de imóveis rurais localizados em áreas de transição entre o campo e a cidade, com foco na produção familiar de alimentos e no abastecimento local. O programa tem o objetivo de beneficiar famílias em situação de vulnerabilidade social, agricultores sem terras, trabalhadores rurais, mulheres chefes de família e jovens vocacionados para o trabalho no campo. De acordo com o projeto, a intenção é aproximar a produção familiar dos mercados consumidores, reduzir custos logísticos e fortalecer feiras livres, mercados locais e programas públicos de compras de alimentos produzidos pela agricultura familiar. De acordo com um dos autores da proposta, o deputado João Daniel, do PT de Sergipe, a legislação atual não tem normas específicas para assentamentos em áreas de transição urbano-rural, regiões que reúnem condições favoráveis à produção de alimentos frescos e de ciclo curto, mas sofrem pressão da especulação imobiliária e ocupação desordenada. Para João Daniel, a ausência de regularização desse tipo de ocupação impede políticas públicas voltadas para essas populações.
8: É um projeto que trata de cuidar de populações que estão em áreas públicas federais, estaduais, municipais ou mesmo em áreas privadas, como em muitas grandes cidades estão lá há décadas e não conseguem implementar nenhuma política porque não tem a sua regularização.
7: O regime de urgência para a proposta foi aprovado de maneira simbólica pelo plenário da Câmara, mas foi criticado por deputados da oposição. Para o deputado general Girão, do PL do Rio Grande do Norte, é preciso cautela em relação à regularização de áreas já ocupadas.
9: Nós precisamos ser conscientes em relação a toda e qualquer regularização fundiária. E esta, em especial, ela pode prever algumas situações que ainda não foram bem estudadas aqui pelos deputados, e em função disso daí nós insistimos de que não merece ter urgência um PL com essa situação. Qualquer tipo de regularização fundiária tem que obedecer a princípios legais.
7: Com regime de urgência, o projeto que previa a criação de assentamentos nas periferias das cidades, entre a zona urbana e rural, pode ser votado diretamente no plenário da Câmara, sem passar pela análise das comissões permanentes da Casa. Da Rádio Câmara de Brasília, Antônio Vital.
2: Economia.
0: Sônia Guajajara, do PSOL de São Paulo, é favorável à ampliação do acesso de povos indígenas, quilombolas e ciganos ao crédito do Fundo de Terras e da Reforma Agrária para a compra de imóveis rurais. O texto permite ainda o uso da renda familiar no cálculo do financiamento.
1: Sônia Guajajara argumenta que a medida corrige uma lacuna na legislação e amplia o acesso dessas comunidades às políticas públicas de crédito fundiário. Segundo ela, a proposta contribui para reduzir conflitos por terra, fortalecer a organização coletiva e preservar tradições culturais.
0: Luciano Vieira, do PSDB do Rio de Janeiro, apresentou projeto que separa, no cálculo do imposto de renda, os ganhos entre aposentadoria e rendimentos do trabalho. O deputado quer evitar que a soma das rendas leve a uma faixa mais alta de tributação.
1: Pela proposta, cada tipo de rendimento terá suas próprias faixas de isenção, deduções e alíquotas. Luciano Vieira assinala que a mudança reduz a carga tributária sobre aposentados e pensionistas que continuam exercendo atividade remunerada.
0: Miguel Lombardi, do PL de São Paulo, apoia a medida que eleva para R$130 mil o limite de faturamento anual do microempreendedor individual. O texto também permite que o MEI tenha até 2 empregados, desde que cada um receba pelo menos o salário mínimo ou o piso da categoria.
1: A mudança amplia a possibilidade de pequenos negócios permanecerem no regime do MEI, mesmo com um faturamento maior. Nos casos de afastamento legal de um ou dos 2 empregados, a proposta de Miguel Lombardi ainda autoriza a contratação de substitutos enquanto durar o afastamento.
0: Termina agora o Jornal Câmara dos Deputados.
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11: Fala, turma. Tudo certinho? É terça-feira. Muito prazer. Eu sou o Rodrigo Santos, chegando na rádio que você ama, trazendo mais uma edição do Nossa Noite. O nosso encontro de todas as noites. Arroba locutor Rodrigo Santos com 2 S no final. Lá no Instagram pra você seguir, mandar o seu beijo e o seu abraço, ok? Pra começar, tenta emitir. Thiago, tem o DJ Ari SL. Quem não conhece, que te compra.
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0: Essa é a nossa noite com Murilo Rufin. Saudade Estranha. Nessa noite gostosa de terça-feira, já que tem mais músicas.
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0: Fala, turma. Por aqui sou eu, o locutor Rodrigo Santos. E você está ouvindo o programa Nossa Noite.
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0: Estamos de volta, tem 1000 adjetivos, tem Kleber e Cauã.
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0: É o Nossa Noite com Zé Neto e Cristiano e o Barzinho Aleatório. Alô, Alan, Maria Eduarda, também o Gomes, sempre na sintonia. Obrigado pelo carinho.
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0: Estamos de volta, tem Gustavo Mioto impressionando os anjos.
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